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1: 21 horas e 5 minutos.

Vocês, ó. 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

0: 21 horas e 30 minutos.
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0: Somos a Liga Acadêmica de Farmacologia da Unifal-MG, a LAFAR, e você está ouvindo Farmaco Responde. Hoje iremos responder a pergunta da Laura, de 47 anos. Por que algumas doenças, como a do sarampo, voltam a aparecer, mesmo existindo vacina? Sua pergunta foi respondida pela Mayara Morelli, mestranda na Universidade Federal de Alfenas. Por que algumas doenças, como a do sarampo, voltam a aparecer, mesmo existindo vacina? Doenças como o sarampo reaparecem principalmente porque nem todas as pessoas estão vacinadas. Quando uma parte significativa da população deixa de se vacinar, a imunidade coletiva é comprometida, fazendo com que o vírus encontre espaço e volte a circular. Além disso, movimentos anti-vacina atrapalham e diminuem a adesão das pessoas à vacinação. Sendo assim, quanto menos pessoas se vacinam, há uma menor imunidade de rebanho e isso facilita a circulação do vírus. Esperamos que essa explicação tenha te ajudado a entender sobre o tema. Vacinar-se é uma forma de proteger não só você, mas toda a comunidade. Se você tiver alguma
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Olá, somos a Liga Acadêmica de Farmacologia da Unifal, a LAFAR, e você está ouvindo Fármaco Responde. Hoje iremos responder a pergunta do Caio, de 10 anos, que perguntou: por que as minhas vacinas às vezes são de picadas e às vezes são de gotinhas? Essa pergunta foi respondida pela professora Flávia Shiva, que atua na área de desenvolvimento farmacotécnico na Universidade Federal de Alfenas. Caio, sua pergunta é muito interessante e a resposta tem relação com a capacidade do nosso estômago de digerir as proteínas. Nosso estômago possui ácido e enzimas que digerem os alimentos, ou seja, quebram os alimentos em compostos menores para serem absorvidos pelo nosso organismo. Com as vacinas, acontece a mesma coisa. As vacinas são compostas por vírus enfraquecidos, fragmentos de vírus ou material genético como o RNA, que são compostos por proteínas e peptídeos. Assim como as proteínas dos alimentos, as proteínas dos vírus enfraquecidos ou seus fragmentos são quebradas no estômago. Portanto, a maioria das vacinas não pode ser dada pela boca, na forma de gotinhas, senão nosso estômago irá destruí-la. A maioria das vacinas precisam ser injetadas com injeção diretamente no nosso sangue para evitar sua destruição no estômago e garantir que elas entrem em nosso organismo de forma inteira para agir. As gotas são utilizadas apenas para vacinas contra poliomielite, conhecida como Sabin ou OPV. Ela é uma das únicas que funciona por via oral, justamente porque o vírus natural também entra no corpo pela boca e se replica no intestino. Ou seja, o vírus é preparado para sobreviver no estômago. Mas no caso da vacina, o vírus estará enfraquecido, não causando a doença, mas a sua presença é suficiente para estimular o sistema imunológico e produzir células que nos defendem quando formos infectados pelo vírus real. Portanto, sabemos que as picadinhas das vacinas às vezes doem, mas a injeção é muito mais segura e garante a ação da maioria das vacinas, evitando que você adquira infecções graves e muitas vezes sem cura. Por isso, sempre peça para seus familiares checarem se sua carteirinha de vacina está em dia. Esperamos que essa explicação tenha te ajudado a entender sobre o tema. Vacinar-se é uma forma de proteger não só você, mas toda a comunidade. Se você tiver alguma dúvida sobre vacinas, estamos à disposição para responder. Mande sua pergunta sobre vacinas no nosso Instagram, @lafarunifal. Até a próxima!

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1: 22:02.
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1: 23 horas e 3 minutos.

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Olá, somos a Liga Acadêmica de Farmacologia da Unifal-MG, LAFAR, e você está ouvindo o Fármaco Responde. Hoje, iremos responder a pergunta do Luca. Por que minhas vacinas doem para tomar? Sua pergunta foi respondida pela professora Flávia Shiva, docente permanente do Programa de Pós-Graduação em Ciências Farmacêuticas na Universidade Federal de Alfenas, na área de Desenvolvimento de Medicamentos e Nanotecnologia. A resposta da professora Flávia Shiva foi: Luca, sua pergunta é muito verdadeira, porque realmente algumas vacinas doem mais. Vamos entender o porquê. Algumas vacinas podem ter componentes que causam ardência, como hidróxido de alumínio. Ele está presente em vacinas como DTP, hepatite B e HPV, e serve para estimular o sistema imunológico, ou seja, deixar a vacina mais forte e eficaz. Além disso, às vezes, o volume da injeção necessário é muito grande, ou o líquido da vacina é muito viscoso e pode causar distensão do músculo, causando desconforto. Um exemplo é a vacina meningocócica ACWY, que para alguns fabricantes indica um volume de até 1 ml. A região onde a injeção é aplicada também contribui para a dor. O braço normalmente é mais sensível que o bumbum, mas o braço é preferível porque tem menos gordura. A gordura do bumbum pode reduzir a eficácia da vacina. Além do mais, a temperatura também influencia. Algumas vacinas, elas devem ser conservadas em geladeira e quando são injetadas,

0: podem causar mais desconforto. E, finalmente, a própria agulha. Ela pode trazer desconforto, mas para crianças as agulhas são sempre bem fininhas e pequenas. Mas mesmo causando a dor, é muito importante que todas as crianças tomem todas as vacinas. A dor da vacina passa rapidinho e as vacinas são de extrema importância para evitar doenças graves e manter a saúde da população. Esperamos que essa explicação tenha te ajudado a entender sobre o tema. Vacinar-se é uma forma de proteger não só você, mas toda a comunidade. Se você tiver alguma dúvida sobre vacinas, estamos à disposição para responder. Mande sua pergunta no nosso Instagram, @lafarunifal, e iremos responder. Até a próxima!
1: Olá, somos a Liga Acadêmica de Farmacologia da Unifal MG, LAFAR, e você está ouvindo o Fármaco Responde. Hoje, iremos responder a pergunta do Iraci, de 58 anos. Ele perdeu a carteirinha de vacinas e acreditava que não poderia mais se vacinar. Então, quer saber se mesmo sem a carteirinha, pode tomar vacina e quais documentos tem que levar. Sua pergunta foi respondida pelo professor Sinésio, que atua na área de Epidemiologia na Universidade Federal de Alfenas. Pode tomar vacina mesmo sem carteirinha? E quais documentos são necessários? Sim, pode tomar. Só é necessário levar um documento com foto. Mas é possível que os profissionais de saúde também consigam identificar os dados de vacinação da pessoa no sistema de registro eletrônico. Esperamos que essa explicação tenha te ajudado a entender sobre o tema. Vacinar-se é uma forma de proteger não só você, mas toda a comunidade. Se você tiver alguma dúvida sobre vacinas, estamos à disposição para responder. Mande sua pergunta sobre vacinas para o nosso Instagram, @lafarunifal, que iremos responder. Até a próxima!
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Olá, somos a Liga Acadêmica de Farmacologia da Unifal MG, LAFAR, e você está ouvindo o Fármaco Responde. Hoje iremos responder a pergunta do Marcos, de 50 anos, que perguntou: por que apenas uma dose da vacina não é suficiente para estar totalmente protegido? Sua pergunta foi respondida pela mestranda Maíra Morelli da Silveira, formada em Medicina Veterinária, e que realiza seu mestrado em Ciências Farmacêuticas no Programa de Pós-Graduação em Ciências Farmacêuticas da Universidade Federal de Alfenas, com a linha de pesquisa em Microbiologia e Parasitologia aplicadas às Ciências Farmacêuticas no Laboratório de Vacinas da Unifal. Na primeira dose, ocorre a resposta imune primária, que gera a produção inicial de anticorpos e células de memória, mas em quantidade limitada. Já as doses de reforço estimulam novamente o sistema imunológico, promovendo uma resposta secundária muito mais rápida e intensa, com níveis mais altos de anticorpos e maior afinidade por antígenos. Esperamos que essa explicação tenha te ajudado a entender sobre o tema. Vacinar-se é uma forma de proteger não só você, mas toda a comunidade. Se você tiver alguma dúvida sobre vacinas, estamos à disposição para responder. Mande sua pergunta sobre vacinas para o nosso Instagram, @lafarunifal, e iremos responder. Até a próxima!

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Somos a Liga Acadêmica de Farmacologia da Unifal, a LAFAR, e você está ouvindo Fármaco Responde. Hoje iremos responder a pergunta do Caio, de 10 anos, que perguntou: por que as minhas vacinas às vezes são de picadas e às vezes são de gotinhas? Essa pergunta foi respondida pela professora Flávia Shiva, que atua na área de desenvolvimento farmacotécnico na Universidade Federal de Alfenas. Caio, sua pergunta é muito interessante e a resposta tem relação com a capacidade do nosso estômago de digerir as proteínas. Nosso estômago possui ácido e enzimas que digerem os alimentos, ou seja, quebram os alimentos em compostos menores para serem absorvidos pelo nosso organismo. Com as vacinas, acontece a mesma coisa. As vacinas são compostas por vírus enfraquecidos, fragmentos de vírus ou material genético como o RNA, que são compostos por proteínas e peptídeos. Assim como as proteínas dos alimentos, as proteínas dos vírus enfraquecidos ou seus fragmentos são quebradas no estômago. Portanto, a maioria das vacinas não pode ser dada pela boca, na forma de gotinhas, senão nosso estômago irá destruí-la. A maioria das vacinas precisam ser injetadas com injeção diretamente no nosso sangue para evitar sua destruição no estômago e garantir que elas entrem no nosso organismo de forma inteira para agir. As gotas são utilizadas apenas para vacinas contra a poliomielite, conhecida como Sabin ou OPV. Ela é uma das únicas que funciona por via oral, justamente porque o vírus natural também entra no corpo pela boca e se replica no intestino. Ou seja, o vírus é preparado para sobreviver no estômago. Mas no caso da vacina, o vírus estará enfraquecido, não causando a doença, mas a sua presença é suficiente para estimular o sistema imunológico e produzir células que nos defendem quando formos infectados pelo vírus real. Portanto, sabemos que as picadinhas das vacinas às vezes doem, mas a injeção é muito mais segura e garante a ação da maioria das vacinas, evitando que você adquira infecções graves e muitas vezes sem cura. Por isso, sempre peça para seus familiares checarem se sua carteirinha de vacina está em dia. Esperamos que essa explicação tenha te ajudado a entender sobre o tema. Vacinar-se é uma forma de proteger não só você, mas toda a comunidade. Se você tiver alguma dúvida sobre vacinas, estamos à disposição para responder. Mande sua pergunta sobre vacinas no nosso Instagram, @lafarunifal. Até a próxima!

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1: 0:02.
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0: Olá pessoal, iniciamos agora o quadro Fale com a Unifal, onde você pergunta e a universidade responde. Fique agora com a pergunta de um de nossos ouvintes.
1: O que pode-se fazer para as IAs se tornarem mais confiáveis quando lidando com o uso racional de medicamentos e a vida de um paciente?
0: Seguimos então a resposta.
1: Para que a inteligência artificial seja confiável na farmácia e no uso de medicamentos, ela deve ser treinada com dados de alta qualidade, atualizados e representativos, além de passar por validação clínica rigorosa e também utilizar a IA explicável, com transparência e justificativa das recomendações. É essencial que atue apenas como ferramenta de apoio, sob supervisão direta do farmacêutico, garantindo que a decisão final seja sempre humana. Somado a isso, são necessárias regulamentações, auditorias dos sistemas e capacitação contínua dos profissionais de saúde. A integração entre tecnologia e julgamento clínico é fundamental para promover o uso racional de medicamentos e a segurança do paciente.
0: Esse foi o Fale com a Unifal. Caso também queira participar, entre em contato com o projeto A Voz da Ciência através das redes sociais, Instagram, Facebook ou YouTube. Sua dúvida é sempre bem-vinda. Esse projeto de extensão tem o apoio da Rádio Federal de Alfenas, FM.

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1: 2 horas e 1 minuto.

0: Olá pessoal, iniciamos agora o quadro Fale com a Unifal, onde você pergunta e a universidade responde. Fique agora com a pergunta de um de nossos ouvintes.
1: Qual o papel da IA na prevenção de interações medicamentosas na farmácia?
0: Seguimos então a resposta.
1: A inteligência artificial, como uma ferramenta de trabalho, pode auxiliar o farmacêutico clínico, alertando em tempo real se dois ou mais remédios prescritos podem reagir negativamente entre si ou anular o efeito um do outro. A IA, quando bem usada, identifica padrões em dados de farmacovigilância e prontuários, prevendo possíveis eventos adversos antes de que eles ocorram.
0: Esse foi o Fale com a Unifal. Caso também queira participar, entre em contato com o projeto A Voz da Ciência através das redes sociais, Instagram, Facebook ou YouTube. Sua dúvida é sempre bem-vinda. Esse projeto de extensão tem o apoio da Rádio Federal de Alfenas, FM.
2: 2:30.
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1: 3:03. 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

0: Olá, pessoal! Iniciamos agora o quadro Fale com a Unifal, onde você pergunta e a universidade responde. Fique agora com a pergunta de um de nossos ouvintes.
1: Quais são os riscos do uso da IA sem supervisão farmacêutica?
0: Seguimos, então, a resposta.
1: O uso da inteligência artificial sem supervisão do farmacêutico pode resultar em recomendações inadequadas ou perigosas, pois os sistemas de IA podem interpretar dados de forma limitada, desconsiderando particularidades clínicas do paciente, como idade, comorbidades, alergias, uso de múltiplos medicamentos e contexto social. Além disso, a IA pode se basear em bancos de dados desatualizados ou conter riscos, levando a orientações incorretas. Existe também a possibilidade das chamadas alucinações de IA, no qual modelos de linguagem podem, às vezes, inventar informações médicas convincentes, mas falsas. Por isso, a supervisão humana do farmacêutico é essencial para validar qualquer recomendação feita por uma IA.
0: Esse foi o Fale com a Unifal. Caso também queira participar, entre em contato com o projeto A Voz da Ciência através das redes sociais, Instagram, Facebook ou YouTube. Sua dúvida é sempre bem-vinda. 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Olá, pessoal! Iniciamos agora o quadro Fale com a Unifal, onde você pergunta e a universidade responde. Fique agora com a pergunta de um de nossos ouvintes.
1: De que forma a IA pode contribuir para o uso racional de medicamentos?
0: Seguimos, então, a resposta.
1: A IA, como um software integrado, analisa grandes volumes

0: de dados clínicos, o histórico e perfil do paciente, podendo sugerir ao clínico terapias mais adequadas, tratamentos mais seguros e eficazes, evitando o uso de muitos medicamentos ao mesmo tempo. No entanto, a IA não deve ser usada para fazer autodiagnóstico ou automedicação.
1: Esse foi o Fale com a Unifal. 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
1: Ela prevê quando uma máquina de compressão de comprimidos vai falhar antes de que isso aconteça, evitando paradas na produção e garantindo que cada lote saia com a dosagem exata. 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
0: Seguimos, então, a resposta.
1: Para que a inteligência artificial seja confiável na farmácia e no uso de medicamentos, ela deve ser treinada com dados de alta qualidade, atualizados e representativos, além de passar por validação clínica rigorosa e também utilizar a IA explicável, com transparência e justificativa das recomendações. É essencial que atue apenas como ferramenta de apoio, sob supervisão direta do farmacêutico, garantindo que a decisão final seja sempre humana. Somado a isso, são necessárias regulamentações, auditorias dos sistemas e capacitação contínua dos profissionais de saúde. A integração entre tecnologia e julgamento clínico é fundamental para promover o uso racional de medicamentos e a segurança do paciente.
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1: A inteligência artificial, como uma ferramenta de trabalho, pode auxiliar o farmacêutico clínico, alertando em tempo real se dois ou mais remédios prescritos podem reagir negativamente entre si ou anular o efeito um do outro. A IA, quando bem usada, identifica padrões em dados de farmacovigilância e prontuários, prevendo possíveis eventos adversos antes de que eles ocorram.
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1: 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A IA, quando bem usada, identifica padrões em dados de farmacovigilância e prontuários, prevendo possíveis eventos adversos antes de que eles ocorram.
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0: Se achei ouvinte, bora curtir esta meia horinha pra lembrar de música boa. Eu sou Wellington Ferreira Lima e esse é o Brasil 365 graus, o nosso giro mais que completo pela história da música brasileira. Todos os dias nós estamos aqui para fazer uma modesta e mais que merecida homenagem a um artista da nossa canção. Para nós que já estamos alcançando uma certa idade, lembrarmos e para quem nasceu ontem, poder conhecer o pretérito mais que perfeito da MPB. E abrimos o episódio de hoje com Que Roupa, no batuque inconfundível de Gilberto Gil. A composição é do jovem que ajudou a inventar o samba moderno, para alguns até mais importante que Pixinguinha. O nosso homenageado do dia é o poeta da vila, Noel Rosa. Noel de Medeiros Rosa nasceu no Rio de Janeiro, na Vila Isabel, em 11 de dezembro de 1910. Filho de Manuel de Medeiros Rosa, gerente de camisaria, e de Marta Correia de Azevedo, professora. Seu nascimento foi difícil. Houve uso de fórceps, que deixou marcas permanentes no seu rosto. Uma marca física que com o tempo se tornaria também parte da sua identidade pública. Criado numa família de classe média, foi alfabetizado pela mãe e estudou em colégios tradicionais como São Bento. Ainda adolescente, aprendeu bandolim de ouvido e depois passou para o violão. E como ele mesmo chegou a dizer, foi com o instrumento que experimentou pela primeira vez a sensação da importância. Noel iniciou sua trajetória profissional no finalzinho da década de 20, integrando o grupo Bando de Tangarás, ao lado das lendas João de Barro, Almirante, Alvinho e Henrique Brito. Grupo que iniciou como Flor do Tempo e trocou de nome depois. Em 1929, aos 18 anos, tem suas primeiras gravações, Festa no Céu e Minha Viola. Gravação que a gente resgata pra você, meu desmemoriado ouvinte, na jovem voz de Noel Rosa.
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1: E acabamos de ouvir Conversa de Botequim, de Noel Rosa e Vadico, na interpretação de seu fã de carteirinha, Chico Buarque. Em 1930, a carreira de Noel muda de patamar com o lançamento de Com Que Roupa, que se torna um enorme sucesso. A canção dialogava com o contexto da crise econômica mundial depois de 29 e a sua linguagem coloquial caiu no gosto popular. A partir daí, Noel se torna um compositor bastante produtivo. Entre 1930 e 1935, ou seja, entre os 19 e os 24 anos, não perde as contas aí, produz cerca de 250 canções, um número impressionante para um período tão curto. É uma média de uma música por semana. Em 32, ele passa a atuar na Rádio Philips, do programa do Cazé, inicialmente como contra-regra e depois também como cantor. A sua presença no rádio consolida seu nome junto ao público e o coloca no centro da música popular brasileira. Vão aparecer parcerias importantes, como Lamartine Babo, Ismael Silva, Francisco Alves e principalmente Vadico, com quem compõe obras-primas como Feitio de Oração, Feitiço da Vila e Conversa de Botequim. Em dois minutinhos eu volto para falar mais de Noel Rosa. 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
2: E estamos de volta com o Brasil 365 graus, hoje lembrando o dia em que o cometa de genialidade da história do nosso samba, Noel Rosa, o poeta da vila, pegava seu chapeuzinho branco e ia procurar outros bares noutras dimensões. Noel foi um dos primeiros compositores a compreender plenamente o potencial do rádio nos meios de difusão da música. Ele não compunha para o salão ou para o carnaval. Ele já compunha pensando nessa escuta mediada pelo aparelhinho que entrava nas casas e no seu alcance popular. A sua escrita rompe com a tradição da poesia formal. Ele adota uma linguagem coloquial, direta, próxima da nossa fala, criando uma nova forma de se expressar. Em Noel, a gente não vai achar morenas cestrosas ou mulatos isoneiros. Outro ponto é que até então o samba era muito associado a temas restritos, sobretudo o amor idealizado ou da figura feminina. E o Noel amplia esse horizonte. Ele leva à canção temas como crise econômica, cotidiano urbano, futebol, jogo do bicho, a política, a malandragem, a moral social, tudo cabe na obra de Noel Rosa. Como ele mesmo também já disse, antes samba era sinônimo de mulher. A partir disso, samba também é comentário social. Por isso, muitos chamam ele de filósofo do samba, mas talvez o mais adequado seria chamá-lo de o cronista da cidade. As suas canções registram o Rio de Janeiro lá dos anos 30 com muita precisão. Os bares, os bairros, os tipos humanos, os conflitos. Além disso, Noel sintetiza diferentes universos. Ele vem da classe média, dialoga com o samba do morro, com o público do asfalto e ajuda a legitimar o samba como a nossa música nacional. E para fechar esse bloco, eu escolhi um manifesto de Noel Rosa na voz e nos dedos de outro gênio que também sintetizou nossa música. Palpite Infeliz, na gravação de João Gilberto.
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Ouvimos agora Eu Sei Sofrer, a última composição de Noel Rosa, escrita em 1937, já com a saúde bastante debilitada. Aqui, com a sua intérprete original, Araci de Almeida. A vida pessoal de Noel foi intensa, marcada por amores, conflitos e pela boemia. Ele se casou em 34 com Lindaura Martins, mas manteve uma outra relação com Ceci, uma dançarina da Lapa que inspirou canções como A Dama do Cabaré e O Último Desejo. A sua vida noturna entre bares, serestas e excessos teve impacto na sua saúde. Ele foi diagnosticado com tuberculose, tentou tratamento em Belo Horizonte, Nova Friburgo, Barra do Piraí, mas ele nunca conseguiu abandonar a boemia. Mesmo doente, continuava compondo, cantando e frequentando a noite. No dia 4 de maio de 1937, aos 26 anos, Noel Rosa faleceu em sua casa lá em Vila Isabel. Um pouquinho antes, Araci de Almeida e Benedito Lacerda chegaram com a gravação de Eu Sei Sofrer, que a gente acabou de ouvir, mas que o poeta nunca chegou a escutar. Um pouco apagada na década de 40, a obra de Noel foi redescoberta a partir dos anos 50, especialmente graças a essa cantora, Araci de Almeida, a quem a gente rende o nosso salve. Hoje, o Noel é reconhecido como um dos grandes nomes da música brasileira, com centenas de composições e milhares de gravações. E para fechar, eu vou com seu maior sucesso, uma composição com o seu parceiro Vadico. Amanhã, nós estaremos de volta com outro artista no Brasil 365 graus. E eu me despeço com a voz da Divina, Elisete Cardoso, em Feitiço da Vila.

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2: 8 horas em ponto.
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1: Quais são os riscos do uso da IA sem supervisão farmacêutica?
0: Seguimos, então, a resposta.
1: O uso da inteligência artificial sem supervisão do farmacêutico pode resultar em recomendações inadequadas ou perigosas, pois os sistemas de IA podem interpretar dados de forma limitada, desconsiderando particularidades clínicas do paciente, como idade, comorbidades, alergias, uso de múltiplos medicamentos e contexto social. Além disso, a IA pode se basear em bancos de dados desatualizados ou conter riscos, levando a orientações incorretas. Existe também a possibilidade das chamadas alucinações de IA, no qual modelos de linguagem podem, às vezes, inventar informações médicas convincentes, mas falsas. Por isso, a supervisão humana do farmacêutico é essencial para validar qualquer recomendação feita por uma IA.
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1: A IA, como um software integrado, analisa grandes volumes de dados clínicos, o histórico e perfil do paciente, podendo sugerir ao clínico terapias mais adequadas, tratamentos mais seguros e eficazes, evitando o uso de muitos medicamentos ao mesmo tempo. No entanto, a IA não deve ser usada para fazer autodiagnóstico ou automedicação.
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3: A inteligência artificial, como uma ferramenta de trabalho, pode auxiliar o farmacêutico clínico, alertando em tempo real se dois ou mais remédios prescritos podem reagir negativamente entre si ou anular o efeito um do outro. A IA, quando bem usada, identifica padrões em dados de farmacovigilância e prontuários, prevendo possíveis eventos adversos antes de que eles ocorram.
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A terceira escola de férias do PPGCF é uma oportunidade para conhecer melhor a pós-graduação em ciências farmacêuticas da universidade e ter contato direto com pesquisadores e atividades experimentais. 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
1: Ela prevê quando uma máquina de compressão de comprimidos vai falhar antes de que isso aconteça, evitando paradas na produção e garantindo que cada lote saia com a dosagem exata. Além disso, a IA analisa bilhões de compostos químicos em segundos, prevendo quais têm mais chances de sucesso contra doenças específicas. Isso reduz anos de pesquisa laboratorial e custos bilionários.
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2: 9 horas e 2 minutos.

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0: 9:32.
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0: Indicadores agropecuários com Diego Brião. Soja.
3: Os contratos futuros de soja com vencimento em maio registraram queda nos Estados Unidos na quinta-feira. Na Bolsa de Chicago, a cotação era de US$ 11,82 por bushel ao final do dia. Valor no mercado físico no Brasil por saca de 60 quilos. Estado do Mato Grosso, cidade de Sorriso, R$ 103,00. Paraná, Pato Branco, R$ 113,00. Bahia, Luiz Eduardo Magalhães, R$ 110,00. E Rio Grande do Sul, não me toque, R$ 114,00 por saca de 60 quilos.
0: Milho.
3: Valores no mercado físico por saca de 60 quilos. Paraná, Ubiratã, R$ 52,00, valor em estabilidade na comparação com a cotação anterior. Mato Grosso, Rondonópolis, R$ 55,00, também em estabilidade. E Goiás, Jataí, R$ 55,00, em elevação.
0: Boi gordo.
3: Em São Paulo, na B3, os contratos com vencimento em maio eram negociados ao final da quinta a R$ 341,30 por arroba. Houve elevação de 0,47% no dia. Boi à vista, Mato Grosso, Rondonópolis, R$ 345,50 por arroba.
0: Café.
3: Os contratos futuros de café arábica, com entrega prevista para maio, terminaram a quinta-feira em Nova York, nos Estados Unidos, em queda. A cotação era, ao final do dia, de R$ 1.974,23 por saca de 60 quilos. No Brasil, na B3, os contratos futuros de café arábica, com entrega prevista também para maio, apresentaram queda com cotação de US$ 380 por saca de 60 quilos. Valor do mercado físico do café arábica, tipo 6, por saca de 60 quilos. Minas Gerais, Varginha, R$ 1.880,00. Bahia, região oeste, R$ 1.785,00. E São Paulo, Franca, R$ 1.850,00.
0: Algodão.
3: Valor do algodão em pluma por arroba, Mato Grosso, Sorriso, R$ 126,73. Valor em estabilidade na comparação com a cotação anterior. E Bahia, região oeste, R$ 132,25 em elevação.
0: Trigo.
3: Valor no mercado físico do trigo por saca de 60 quilos. Paraná, Marechal Cândido Rondon, R$ 66,00 em estabilidade. E Rio Grande do Sul, Júlio de Castilhos, R$ 63,50 também em estabilidade.
0: Arroz.
3: Valores no mercado físico, Bahia, região oeste, R$ 78,00 por saca de 60 quilos, em estabilidade, e Rio Grande do Sul, média estadual, R$ 63,00 por saca de 50 quilos, também em estabilidade.
0: Indicadores agropecuários com Diego Brião, produção, Agência Rádio Web.
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3: Para que a inteligência artificial seja confiável na farmácia e no uso de medicamentos, ela deve ser treinada com dados de alta qualidade, atualizados e representativos, além de passar por validação clínica rigorosa e também utilizar a IA explicável, com transparência e justificativa das recomendações. É essencial que atue apenas como ferramenta de apoio, sob supervisão direta do farmacêutico, garantindo que a decisão final seja sempre humana. Somado a isso, são necessárias regulamentações, auditorias dos sistemas e capacitação contínua dos profissionais de saúde. A integração entre tecnologia e julgamento clínico é fundamental para promover o uso racional de medicamentos e a segurança do paciente.
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2: 10 horas e 2 minutos.

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1: A inteligência artificial, como uma ferramenta de trabalho, pode auxiliar o farmacêutico clínico, alertando em tempo real se dois ou mais remédios prescritos podem reagir negativamente entre si ou anular o efeito um do outro. A IA, quando bem usada, identifica padrões em dados de farmacovigilância e prontuários, prevendo possíveis eventos adversos antes de que eles ocorram.
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1: 11 horas e 4 minutos.

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1: Quais são os riscos do uso da IA sem supervisão farmacêutica?
0: Seguimos, então, a resposta.
1: O uso da inteligência artificial sem supervisão do farmacêutico pode resultar em recomendações inadequadas ou perigosas, pois os sistemas de IA podem interpretar dados de forma limitada, desconsiderando particularidades clínicas do paciente, como idade, comorbidades, alergias, uso de múltiplos medicamentos e contexto social. Além disso, a IA pode se basear em bancos de dados desatualizados ou conter riscos, levando a orientações incorretas. Existe também a possibilidade das chamadas alucinações de IA, no qual modelos de linguagem podem, às vezes, inventar informações médicas convincentes, mas falsas. Por isso, a supervisão humana do farmacêutico é essencial para validar qualquer recomendação feita por uma IA.
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1: O que pode-se fazer para as IAs se tornarem mais confiáveis quando lidando com o uso racional de medicamentos e a vida de um paciente?
0: Seguimos então a resposta.
1: Para que a inteligência artificial seja confiável na farmácia e no uso de medicamentos, ela deve ser treinada com dados de alta qualidade, atualizados e representativos, além de passar por validação clínica rigorosa e também utilizar a IA explicável, com transparência e justificativa das recomendações. É essencial que atue apenas como ferramenta de apoio, sob supervisão direta do farmacêutico, garantindo que a decisão final seja sempre humana. Somado a isso, são necessárias regulamentações, auditorias dos sistemas e capacitação contínua dos profissionais de saúde. A integração entre tecnologia e julgamento clínico é fundamental para promover o uso racional de medicamentos e a segurança do paciente.
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1: A Câmara dos Deputados instalou a comissão especial que vai analisar o projeto que amplia o limite de faturamento do microempreendedor individual, o MEI. A proposta já foi aprovada pelo Senado e prevê a elevação do teto anual de R$ 81 mil para R$ 130 mil reais. O texto também autoriza a contratação de até 2 funcionários, o dobro do permitido atualmente. A deputada Anne Ortiz, do Rio Grande do Sul, foi eleita presidente do colegiado e afirmou que o limite atual está defasado e precisa ser atualizado. Ela defendeu a proposta como forma de permitir o crescimento dos pequenos negócios.
2: Um profundo senso de responsabilidade, porque nós estamos tratando de um assunto que não é só urgente para os micro e pequenos empreendedores, empreendedores individuais, para todos aqueles que empreendem no nosso país, geram emprego, renda e fazem a economia girar, que estão aí há uma década trabalhando dentro de uma faixa, dentro de um teto desatualizado.
1: O relator do texto será o deputado Jorge Goetem, do Republicanos de Santa Catarina. Ele deve apresentar o plano de trabalho nesta semana, com a expectativa de acelerar a tramitação da proposta. Segundo ele, é importante construir um texto de consenso com o setor produtivo e o governo.
3: Nós temos que impulsionar os negócios, dar condições do MEI crescer, como você falava antes, Anne, criar uma rampa para que o MEI daqui um pouco possa ser micro, para que o micro possa ser uma pequena empresa, para que a pequena empresa queira ir para o lucro presumido ou para o lucro real, para ela crescer.
1: A meta é que o novo limite de faturamento passe a valer a partir de 2027. Agência Rádio Web, de Brasília, Yuri Hudson.
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1: Ela prevê quando uma máquina de compressão de comprimidos vai falhar antes de que isso aconteça, evitando paradas na produção e garantindo que cada lote saia com a dosagem exata. Além disso, a IA analisa bilhões de compostos químicos em segundos, prevendo quais têm mais chances de sucesso contra doenças específicas. Isso reduz anos de pesquisa laboratorial e custos bilionários.
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2: 12 horas e 3 minutos.

0: 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Atenção, eleitor, você tem até a próxima quarta-feira para regularizar o título ou tirar o seu título para votar nas eleições de 2026. O prazo é 6 de maio, quarta-feira, e vale para quem precisa tirar o primeiro título, transferir o domicílio eleitoral ou regularizar pendências na Justiça Eleitoral. Depois dessa data, o cadastro será fechado e quem não estiver em dia não poderá votar no primeiro turno marcado para outubro. Os serviços podem ser feitos pela internet, no site do Tribunal Superior Eleitoral ou presencialmente nos cartórios eleitorais. A campanha para mobilizar eleitores, especialmente os mais jovens, tem reforço de uma parceria entre o TSE e o Fundo das Nações Unidas, o Unicef. A oficial do Unicef Brasil, Gabriela Goulart, destaca a importância da participação dos jovens no processo eleitoral.
1: O Unicef se uniu ao TSE para lembrar a importância do voto aos 16 e 17 anos. É uma parcela da população que está passando por várias vulnerabilidades, se você pensar em termos de saúde mental, violência, né, essa dificuldade do acesso à escola, mobilidade urbana, questões climáticas. Então, essa parcela, votar, tirar o título, é dizer, eu existo. E é isso que o Unicef, junto com o TSE, quer divulgar para convocar essa população.
0: Dados da Justiça Eleitoral mostram que no Brasil tem cerca de 5 milhões e 800 mil jovens entre 16 e 17 anos, mas apenas uma parcela já fez o cadastro para votar. Para tirar o título, é necessário apresentar documento com foto e comprovante de residência. Já quem vai fazer o processo online precisa comparecer depois a um posto para a coleta da biometria. Estar com o título regular também é essencial para outras situações, como assumir cargos públicos ou emitir documentos oficiais. Agência Rádio Web, de Brasília, Yuri Hudson.
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1: A IA, como um software integrado, analisa grandes volumes de dados clínicos, o histórico e perfil do paciente, podendo sugerir ao clínico terapias mais adequadas, tratamentos mais seguros e eficazes, evitando o uso de muitos medicamentos ao mesmo tempo. No entanto, a IA não deve ser usada para fazer autodiagnóstico ou automedicação.
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0: 12:32.
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1: Para que a inteligência artificial seja confiável na farmácia e no uso de medicamentos, ela deve ser treinada com dados de alta qualidade, atualizados e representativos, além de passar por validação clínica rigorosa e também utilizar a IA explicável, com transparência e justificativa das recomendações. É essencial que atue apenas como ferramenta de apoio, sob supervisão direta do farmacêutico, garantindo que a decisão final seja sempre humana. Somado a isso, são necessárias regulamentações, auditorias dos sistemas e capacitação contínua dos profissionais de saúde. A integração entre tecnologia e julgamento clínico é fundamental para promover o uso racional de medicamentos e a segurança do paciente.
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1: Seguimos então a resposta.
2: Ela prevê quando uma máquina de compressão de comprimidos vai falhar antes de que isso aconteça, evitando paradas na produção e garantindo que cada lote saia com a dosagem exata. Além disso, a IA analisa bilhões de compostos químicos em segundos, prevendo quais têm mais chances de sucesso contra doenças específicas. Isso reduz anos de pesquisa laboratorial e custos bilionários.
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2: 13 horas e 3 minutos.

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1: A semana começa com um dos principais debates no Congresso Nacional, a proposta que pode acabar com a escala de trabalho 6x1 no Brasil. A comissão especial da Câmara foi instalada e já definiu os primeiros passos para analisar o tema. A ideia é acelerar a tramitação e ampliar o apoio político. Por isso, parlamentares pretendem levar o debate para fora de Brasília, com audiências públicas em São Paulo, Minas Gerais, Paraíba e Rio Grande do Sul. A estratégia busca ouvir trabalhadores, empresários e especialistas. O prazo é apertado. A expectativa é votar o texto ainda nesse mês, antes que um projeto semelhante enviado pelo governo passe a travar a pauta da casa. O relator da proposta, deputado Léo Prates, indicado pelo presidente da Câmara, Hugo Mota, defendeu que o tema seja tratado com equilíbrio e foco social.
2: Eu tive a oportunidade de, na minha quinta série primária, com muitos adolescentes, dar muito trabalho a meu pai. Quase tomei, Alencar, pau em matemática. E de um aluno que ia tomar pau em matemática, está na frente de vocês um engenheiro. Graças ao amor de um pai e à escala 5x2. Porque meu pai e minha mãe eram servidores públicos, não tinham dinheiro para pagar professor. E era meu pai todo sábado e todo domingo, durante 6 meses, que me dava a banca de matemática na minha casa, num quadro que eu tinha uma raiva danada, porque eu tinha que ficar o dia inteiro em pé. Não há preço que seja caro demais para a gente pagar enquanto poder público para um benefício social tão grande.
1: A proposta reúne dois textos principais. Um deles prevê a redução gradual da jornada de trabalho de 44 para 36 horas semanais ao longo de 10 anos. O outro propõe uma mudança mais profunda, com jornada distribuída em apenas 4 dias por semana. Defensores afirmam que a medida pode melhorar a qualidade de vida e fortalecer a convivência familiar. Por outro lado, setores do comércio e da indústria apontam possíveis impactos econômicos e aumento de custo para as empresas. Agência Rádio Web, de Brasília, Yuri Hudson.
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3: Olá, pessoal! Iniciamos agora o quadro Fale com a Unifal, onde você pergunta e a universidade responde. Fique agora com a pergunta de um de nossos ouvintes.
4: Quais são os riscos do uso da IA sem supervisão farmacêutica?
3: Seguimos, então, a resposta.
4: O uso da inteligência artificial sem supervisão do farmacêutico pode resultar em recomendações inadequadas ou perigosas, pois os sistemas de IA podem interpretar dados de forma limitada, desconsiderando particularidades clínicas do paciente, como idade, comorbidades, alergias, uso de múltiplos medicamentos e contexto social. Além disso, a IA pode se basear em bancos de dados desatualizados ou conter riscos, levando a orientações incorretas. Existe também a possibilidade das chamadas alucinações de IA, no qual modelos de linguagem podem, às vezes, inventar informações médicas convincentes, mas falsas. Por isso, a supervisão humana do farmacêutico é essencial para validar qualquer recomendação feita por uma IA.
3: Esse foi o Fale com a Unifal. 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

0: 9:32.
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2: Olá, pessoal. Iniciamos agora o quadro Fale com a Unifal, onde você pergunta e a universidade responde. Fique agora com a pergunta de um de nossos ouvintes.
3: Qual o papel da IA na prevenção de interações medicamentosas na farmácia?
2: Seguimos, então, a resposta.
3: A inteligência artificial, como uma ferramenta de trabalho, pode auxiliar o farmacêutico clínico, alertando em tempo real se dois ou mais remédios prescritos podem reagir negativamente entre si ou anular o efeito um do outro. A IA, quando bem usada, identifica padrões em dados de farmacovigilância e prontuários, prevendo possíveis eventos adversos antes de que eles ocorram.
2: Esse foi o Fale com a Unifal. 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
3: Olá pessoal, iniciamos agora o quadro Fale com a Unifal, onde você pergunta e a universidade responde. Fique agora com a pergunta de um de nossos ouvintes.
4: O que pode-se fazer para as IAs se tornarem mais confiáveis quando lidando com o uso racional de medicamentos e a vida de um paciente?
3: Seguimos então a resposta.
4: Para que a inteligência artificial seja confiável na farmácia e no uso de medicamentos, ela deve ser treinada com dados de alta qualidade, atualizados e representativos, além de passar por validação clínica rigorosa e também utilizar a IA explicável, com transparência e justificativa das recomendações. É essencial que atue apenas como ferramenta de apoio, sob supervisão direta do farmacêutico, garantindo que a decisão final seja sempre humana. Somado a isso, são necessárias regulamentações, auditorias dos sistemas e capacitação contínua dos profissionais de saúde. A integração entre tecnologia e julgamento clínico é fundamental para promover o uso racional de medicamentos e a segurança do paciente.
3: Esse foi o Fale com a Unifal. 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
1: 14 horas e 2 minutos.

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1: O fim de semana foi marcado por uma frente fria que acabou avançando pelo sudeste do Brasil, mudando o tempo entre o litoral de São Paulo, capital paulista, Rio de Janeiro, e agora, neste início de semana, ainda provoca chuvas pelo estado do Espírito Santo. Tivemos também uma diminuição das temperaturas na região da capital paulista, sul do estado de São Paulo, até algumas áreas do Rio de Janeiro, mas este friozinho é momentâneo. Na capital paulista, já devemos ter as temperaturas em elevação a partir da terça-feira, já com máximas alcançando 27 graus no período da tarde. No Rio de Janeiro, também, os termômetros já devem subir entre quarta e quinta, podendo aí chegar perto dos 30 graus lá para o final da semana. Tem alerta para uma frente fria que deve avançar no fim de semana das mães, entre sábado e domingo. E aí vai mudar o tempo novamente no estado de São Paulo, com potencial para pancadas de chuva no interior, na região da capital paulista, no litoral. E essa frente fria traz também uma condição para temperaturas mais baixas, um frio um pouco mais abrangente, que vai pegar áreas do interior de São Paulo, sul de Minas, Rio de Janeiro também. Então, o Dia das Mães, especialmente o Dia das Mães, deve ter temperaturas mais baixas nestas áreas do sudeste do Brasil. Belo Horizonte não deve sofrer tanta influência desta frente fria por enquanto. Devemos ter algumas instabilidades pontuais, alguma chuva pontual, mas não traz uma grande mudança para a capital de Minas Gerais. Já em Vitória, no Espírito Santo, podemos ter chuvas recorrentes aí ao longo do final de semana do Dia das Mães e temperaturas na casa de 27, 28 graus. Maria Clara Sasaki, da Tempo Ok Meteorologia, em parceria com a agência Rádio Web.
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0: 14h30.
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0: Olá pessoal, iniciamos agora o quadro Fale com a Unifal, onde você pergunta e a universidade responde. Fique agora com a pergunta de um de nossos ouvintes.
1: Qual o papel da IA na indústria farmacêutica e como ela pode auxiliar na descoberta de novos medicamentos?
0: Seguimos então a resposta.
1: Ela prevê quando uma máquina de compressão de comprimidos vai falhar antes de que isso aconteça, evitando paradas na produção e garantindo que cada lote saia com a dosagem exata. Além disso, a IA analisa bilhões de compostos químicos em segundos, prevendo quais têm mais chances de sucesso contra doenças específicas. Isso reduz anos de pesquisa laboratorial e custos bilionários.
0: Esse foi o Fale com a Unifal. 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
2: 15 horas e 5 minutos.
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0: Olá pessoal, iniciamos agora o quadro Fale com a Unifal, onde você pergunta e a universidade responde. Fique agora com a pergunta de um de nossos ouvintes.
1: Quais são os riscos do uso da IA sem supervisão farmacêutica?
0: Seguimos então a resposta.
1: O uso da inteligência artificial sem supervisão do farmacêutico pode resultar em recomendações inadequadas ou perigosas, pois os sistemas de IA podem interpretar dados de forma limitada, desconsiderando particularidades clínicas do paciente, como idade, comorbidades, alergias, uso de múltiplos medicamentos e contexto social. Além disso, a IA pode se basear em bancos de dados desatualizados ou conter riscos, levando a orientações incorretas. Existe também a possibilidade das chamadas alucinações de IA, no qual modelos de linguagem podem, às vezes, inventar informações médicas convincentes, mas falsas. Por isso, a supervisão humana do farmacêutico é essencial para validar qualquer recomendação feita por uma IA.
0: Esse foi o Fale com a Unifal. Caso também queira participar, entre em contato com o projeto A Voz da Ciência através das redes sociais, Instagram, Facebook...

0: resposta.
1: A IA, como um software integrado, analisa grandes volumes de dados clínicos, o histórico e perfil do paciente, podendo sugerir ao clínico terapias mais adequadas, tratamentos mais seguros e eficazes, evitando o uso de muitos medicamentos ao mesmo tempo. No entanto, a IA não deve ser usada para fazer autodiagnóstico ou automedicação.
0: Esse foi o Fale com a Unifal. 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
1: Qual o papel da IA na prevenção de interações medicamentosas na farmácia?
0: Seguimos então a resposta.
1: A inteligência artificial, como uma ferramenta de trabalho, pode auxiliar o farmacêutico clínico, alertando em tempo real se dois ou mais remédios prescritos podem reagir negativamente entre si ou anular o efeito um do outro. A IA, quando bem usada, identifica padrões em dados de farmacovigilância e prontuários, prevendo possíveis eventos adversos antes de que eles ocorram.
0: Esse foi o Fale com a Unifal. 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

0: Olá pessoal, iniciamos agora o quadro Fale com a Unifal, onde você pergunta e a universidade responde. Fique agora com a pergunta de um de nossos ouvintes.
1: O que pode-se fazer para as IAs se tornarem mais confiáveis quando lidando com o uso racional de medicamentos e a vida de um paciente?
0: Seguimos então a resposta.
1: Para que a inteligência artificial seja confiável na farmácia e no uso de medicamentos, ela deve ser treinada com dados de alta qualidade, atualizados e representativos, além de passar por validação clínica rigorosa e também utilizar a IA explicável, com transparência e justificativa das recomendações. É essencial que atue apenas como ferramenta de apoio, sob supervisão direta do farmacêutico, garantindo que a decisão final seja sempre humana. Somado a isso, são necessárias regulamentações, auditorias dos sistemas e capacitação contínua dos profissionais de saúde. A integração entre tecnologia e julgamento clínico é fundamental para promover o uso racional de medicamentos e a segurança do paciente.
0: Esse foi o Fale com a Unifal. 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
2: 16 horas e 3 minutos.

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1: 17 horas e 1 minuto.

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Se achei ouvinte, bora curtir esta meia horinha pra lembrar de música boa. Eu sou Wellington Ferreira Lima e esse é o Brasil 365 graus, o nosso giro mais que completo pela história da música brasileira. Todos os dias nós estamos aqui para fazer uma modesta e mais que merecida homenagem a um artista da nossa canção. Para nós que já estamos alcançando uma certa idade, lembrarmos e para quem nasceu ontem, poder conhecer o pretérito mais que perfeito da MPB. E abrimos o episódio de hoje com Que Roupa, no batuque inconfundível de Gilberto Gil. A composição é do jovem que ajudou a inventar o samba moderno, para alguns até mais importante que Pixinguinha. O nosso homenageado do dia é o poeta da vila, Noel Rosa. Noel de Medeiros Rosa nasceu no Rio de Janeiro, na Vila Isabel, em 11 de dezembro de 1910. Filho de Manuel de Medeiros Rosa, gerente de camisaria, e de Marta Correia de Azevedo, professora. Seu nascimento foi difícil. Houve uso de fórceps que deixou marcas permanentes no seu rosto. Uma marca física que com o tempo se tornaria também parte da sua identidade pública. Criado numa família de classe média, foi alfabetizado pela mãe e estudou em colégios tradicionais como São Bento. Ainda adolescente, aprendeu bandolim de ouvido e depois passou para o violão. E como ele mesmo chegou a dizer, foi com o instrumento que experimentou pela primeira vez a sensação da importância. Noel iniciou sua trajetória profissional no finalzinho da década de 20, integrando o grupo Bando de Tangarás, ao lado das lendas João de Barro, Almirante, Alvinho e Henrique Brito. Grupo que iniciou como Flor do Tempo e trocou de nome depois. Em 1929, aos 18 anos, tem suas primeiras gravações, Festa no Céu e Minha Viola. Gravação que a gente resgata pra você, meu desmemoriado ouvinte, na jovem voz de Noel Rosa.

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1: E acabamos de ouvir Conversa de Botequim, de Noel Rosa e Vadico, na interpretação de seu fã de carteirinha, Chico Buarque. Em 1930, a carreira de Noel muda de patamar com o lançamento de Com Que Roupa, que se torna um enorme sucesso. A canção dialogava com o contexto da crise econômica mundial depois de 29 e a sua linguagem coloquial caiu no gosto popular. A partir daí, Noel se torna um compositor bastante produtivo. Entre 1930 e 1935, ou seja, entre os 19 e os 24 anos, não perde as contas aí, produz cerca de 250 canções, um número impressionante para um período tão curto. É uma média de uma música por semana. Em 1932, ele passa a atuar na Rádio Philips, do programa do Cazé, inicialmente como contra-regra e depois também como cantor. A sua presença no rádio consolida seu nome junto ao público e o coloca no centro da música popular brasileira. Vão aparecer parcerias importantes, como Lamartine Babo, Ismael Silva, Francisco Alves e principalmente Vadico, com quem compõe obras-primas como Feitio de Oração, Feitiço da Vila e Conversa de Botequim. Em dois minutinhos eu volto para falar mais de Noel Rosa. Eu preciso ligar para Rita para conversar sobre tudo que ela me levou.

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2: E estamos de volta com o Brasil 365 graus. Hoje lembrando o dia em que o cometa de genialidade da história do nosso samba, Noé Rosa, o poeta da vila, pegava seu chapeuzinho branco e ia procurar outros bares noutras dimensões. Noel foi um dos primeiros compositores a compreender plenamente o potencial do rádio nos meios de difusão da música. Ele não compunha para o salão ou para o carnaval. Ele já compunha pensando nessa escuta mediada pelo aparelhinho que entrava nas casas e no seu alcance popular. A sua escrita rompe com a tradição da poesia formal. Ele adota uma linguagem coloquial, direta, próxima da nossa fala, criando uma nova forma de se expressar. Em Noel, a gente não vai achar morenas cestrosas ou mulatos isoneiros. Outro ponto é que até então o samba era muito associado a temas restritos, sobretudo o amor idealizado ou da figura feminina. E o Noel amplia esse horizonte. Ele leva à canção temas como crise econômica, cotidiano urbano, futebol, jogo do bicho, a política, a malandragem, a moral social, tudo cabe na obra de Noel Rosa. Como ele mesmo também já disse, antes samba era sinônimo de mulher. A partir disso, samba também é comentário social. Por isso, muitos chamam ele de filósofo do samba, mas talvez o mais adequado seria chamá-lo de o cronista da cidade. As suas canções registram o Rio de Janeiro lá dos anos 30 com muita precisão. Os bares, os bairros, os tipos humanos, os conflitos. Além disso, Noel sintetiza diferentes universos. Ele vem da classe média, dialoga com o samba do morro, com o público do asfalto e ajuda a legitimar o samba como a nossa música nacional. E para fechar esse bloco, eu escolhi um manifesto de Noel Rosa na voz e nos dedos de outro gênio que também sintetizou nossa música. Palpite Infeliz, na gravação de João Gilberto.
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Ouvimos agora Eu Sei Sofrer, a última composição de Noel Rosa, escrita em 1937, já com a saúde bastante debilitada. Aqui, com a sua intérprete original, Aracide Almeida. A vida pessoal de Noel foi intensa, marcada por amores, conflitos e pela boemia. Ele se casou em 1934 com Lindaura Martins, mas manteve uma outra relação com Ceci, uma dançarina da Lapa que inspirou canções como A Dama do Cabaré e O Último Desejo. A sua vida noturna entre bares, serestas e excessos teve impacto na sua saúde. Ele foi diagnosticado com tuberculose, tentou tratamento em Belo Horizonte, Nova Friburgo, Barra do Piraí, mas ele nunca conseguiu abandonar a boemia. Mesmo doente, continuava compondo, cantando e frequentando a noite. No dia 4 de maio de 1937, aos 26 anos, Noel Rosa faleceu em sua casa lá em Vila Isabel. Um pouquinho antes, Aracide Almeida e Benedito Lacerda chegaram com a gravação de Eu Sei Sofrer, que a gente acabou de ouvir, mas que o poeta nunca chegou a escutar. Um pouco apagada na década de 40, a obra de Noel foi redescoberta a partir dos anos 50, especialmente graças a essa cantora, Aracide Almeida, a quem a gente rende o nosso salve. Hoje, o Noel é reconhecido como um dos grandes nomes da música brasileira, com centenas de composições e milhares de gravações. E para fechar, eu vou com seu maior sucesso, uma composição com seu parceiro Vadico. Amanhã, nós estaremos de volta com outro artista no Brasil 365 graus. E eu me despeço com a voz da Divina, Elisete Cardoso, em Feitiço da Vila.

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6: 18 horas e 10 minutos.
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2: Boa noite.
0: Uma boa noite para você que nos acompanha em todo o país.
2: Segunda-feira, 4 de maio de 2026.
0: E vamos ao destaque do dia, novo desenrola.
2: Brasileiros podem renegociar dívidas com descontos que chegam até 90%.
0: O programa é destinado a famílias, estudantes, aposentados, micro e pequenas empresas e produtores rurais.
2: Parte do FGTS poderá ser usada para quitar o débito.
0: O presidente Lula afirma que o objetivo é tirar a população do endividamento.
3: Nós estamos tentando encontrar uma fórmula de tirar a corda do pescoço dessa gente, para ele voltar a respirar normal, para ele poder voltar a sonhar, ter o seu nome limpo na prata.
2: E como o novo desenrola vai beneficiar as famílias com renda comprometida pelas dívidas?
0: É o tema da nossa entrevista com Régis Dudena, secretário de Reformas Econômicas do Ministério da Fazenda.
4: Esse é o principal recado, né? Pegar a população que está com dívidas caras e que está com alto comprometimento de renda, a gente diminui a dívida e diminui a parcela que ela tem que pagar todo mês.
2: Você vai ouvir também mais inclusão digital.
0: Leilão promovido pelo governo do Brasil vai permitir a ampliação da conectividade em rodovias federais, áreas rurais e remotas.
2: Um investimento privado de cerca de 2 bilhões de reais. Graziele Bezerra.
5: A proposta é dar maior cobertura móvel a regiões que ainda enfrentam dificuldades de sinal.
0: Hoje, na apresentação da Voz do Brasil, Mariana Jungmann e Nazi Brum.
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0: Dívidas com juros altos que podem começar baixas, mas em alguns meses viram uma bola de neve.
2: Para ajudar pessoas que estão endividadas, principalmente com créditos que possuem juros muito altos, o governo do Brasil lançou hoje o novo Desenrola Brasil.
6: Para aliviar o orçamento das famílias e ajudar quem está inadimplente, o governo do Brasil lançou uma nova rodada do programa de renegociação de dívidas, o novo Desenrola Brasil. A medida vai beneficiar pessoas como o gerente de tecnologia Alex Araújo, que está com dívidas há mais de 3 meses.
7: Quando você está com dívida, né, registrada, que você não consegue crédito no mercado, então fica complicado, mas quando você é pai de família, né, como eu, então ela se interfere bastante.
6: A medida provisória assinada pelo presidente Lula nessa segunda-feira, já está em vigor e segue para análise do Congresso Nacional. O foco principal nessa primeira rodada são trabalhadores com renda de até 5 salários mínimos, ou seja, R$ 8.105. A ideia é ajudar as famílias a se reorganizarem financeiramente, como destacou Lula.
3: Nós estamos tentando encontrar uma fórmula de tirar a corda do pescoço dessa gente, para ele voltar a respirar normal, para ele poder voltar a sonhar, ter o seu nome limpo na prata.
6: Pelo Desenrola Famílias, poderão ser renegociadas dívidas contraídas até 31 de janeiro deste ano e que estejam em atraso entre 90 dias e 2 anos. Entram na lista débitos de cartão de crédito, cheque especial e crédito pessoal. Os juros poderão chegar no máximo a 1,99% ao mês. E os descontos podem variar entre 30% e 90%, dependendo do tipo e do tempo de dívida. O ministro da Fazenda, Dário Durigan, explica que quem não quitar as dívidas vai poder parcelar com juros baixos de forma a aliviar o orçamento das pessoas.
8: E é uma dívida que vai incidir juros não de 15%, como é a do cartão de crédito, mas vai incidir juros de 1,99% ao mês. E é uma dívida que pode ser parcelada em até 4 anos.
6: O programa também alcança estudantes com dívidas no FIES. O governo vai oferecer abatimento total dos juros e multas, além de 12% de desconto para quem pagar à vista ou parcelamentos em até 150 vezes. Beneficiários do CadÚnico com atraso superior a 360 dias poderão ter descontos maiores e até liquidação total do saldo devedor. A expectativa é beneficiar mais de 1 milhão de estudantes. Microempreendedores, pequenas empresas e agricultores familiares também terão acesso a crédito mais barato e condições facilitadas de renegociação. A jornalista Laís Cristina Araújo participou da primeira edição do Desenrola Brasil e afirma que o programa fez diferença.
9: Sim, foi um passo importante para renegociar parte das dívidas com condições mais viáveis, com menos juros, e o que me ajudou também a retomar algum controle sobre minha vida financeira.
6: Uma das novidades é o uso do FGTS. O trabalhador poderá usar até 20% do saldo para quitar parte da dívida. Quem aderir ao programa também não poderá participar de jogos de apostas online, conhecidas como bets. A ideia, segundo o presidente Lula, é evitar novos ciclos de endividamento.
3: Nós vamos criar as condições para vocês diminuir o endividamento de vocês, para vocês pagarem dívida que vocês já estão devendo há muito tempo que não podem pagar, para que vocês se libertem um pouco da dívida do cartão de crédito e do cheque especial. Agora, vocês não podem continuar jogando em bet. Por isso é que nós estamos proibindo durante um ano das pessoas gastarem pouco do seu recurso fazendo jogo.
6: Para aderir ao novo Desenrola Brasil, o trabalhador deve procurar os canais oficiais dos bancos onde possui a dívida. Reportagem Pablo Mundim.
0: E como nós ouvimos na reportagem, o novo Desenrola tem foco na recuperação financeira de famílias, estudantes, pequenos empreendedores e agricultores familiares.
2: O programa também prevê que as instituições financeiras limpem o nome de pessoas com dívidas de até R$100.
0: E para entender melhor sobre a nova versão do Desenrola e como participar, a gente conversou mais cedo com Regis Dudena, secretário de Reformas Econômicas do Ministério da Fazenda. Acompanhe.
2: Secretário, vamos falar então sobre esse Desenrola voltado às famílias. Podem participar quem está com dívidas atrasadas entre 90 dias e até 2 anos, né? Qual é a expectativa do governo em relação ao número de pessoas que podem participar do programa? E se a dívida for maior que esses 2 anos, como é que fica? A pessoa pode participar de outra forma?
10: Obrigado, agradeço pelas perguntas. Aqui nós estamos falando do Desenrola Família, que é o programa que você narrou, que tem essas características, de um público estimado em até 20 milhões de pessoas. Acho que é importante a gente saber que, junto com o Desenrola Família, que é especificamente esse que trata de dívidas de 90 dias até 2 anos, nós ainda temos outras medidas de melhoria que aí pode ter um público ampliado. Mas focando no tema Desenrola Famílias, pessoas físicas com dívidas, nós estamos com até 20 milhões de pessoas que podem ser atingidas. A ideia aqui é focar, sobretudo, nessas dívidas que tenham até 2 anos, porque são dívidas que impedem as pessoas a participar da sua vida financeira, são dívidas normalmente caras, que serão substituídas por dívidas baratas. Por isso que nós estamos focando, otimizando esses recursos públicos nesse público específico. É importante lembrar que o Desenrola 1.0, o primeiro, ele abarcou dívidas mais antigas, dívidas anteriores mais antigas. Agora o foco, então, são essas mais recentes.
0: Secretário, o senhor pode explicar para a gente como vai funcionar no caso das dívidas de até R$100? O programa tem um eixo voltado para esses casos, não é isso?
10: Exatamente. Aqui, mais do que diretamente para as pessoas, esse é um comando para as instituições financeiras, para os credores. Ou seja, uma instituição financeira ou uma financeira que queira participar do programa vai ter que desnegativar dívidas até R$100 na origem. Ou seja, todas aquelas dívidas que no início eram de até R$100, que levaram a uma negativação, a instituição vai ter que desnegativar, ou seja, vai ter que tirar qualquer restrição de crédito desse devedor para que a própria instituição possa participar. Então, esse é um comando para o banco, para a financeira, tirar essa negativação se estivermos falando de dívidas pequenas ou dívidas com limite original até R$100.
2: Secretário, a gente ouviu algumas dúvidas da população em relação ao programa. Um deles é o Alex Araújo, que a gente ouviu na reportagem agora há pouco. Vamos ouvir a pergunta dele.
7: Pergunta é sobre questão de parcelas, né? Que quando a gente vai verificar a dívida, quando é muito alta, então parcela é o mais complicado, porque não adianta você, vou dar um incentivo para você pagar a sua dívida, mas a quantidade de parcela acaba tendo um valor mensal alto, então não adianta muita coisa.
0: Secretária, a gente tem também a pergunta do auxiliar de cartório, Sávio Araújo. Vamos ouvir.
11: Então, eu queria saber como é que vai funcionar essa redução dos juros, né? Você vai reduzir o valor da dívida?
2: Bom, secretário, eles perguntam aí sobre parcelas, sobre juros. Como é que vão funcionar esses dois critérios dentro do programa?
10: O que eu acho importante a gente lembrar aqui é que, para começar, ao entrar no desenrola, essas dívidas, então, vencidas há 91 dias até 2 anos, ele vai ter um desconto. Então, de saída, o valor principal da dívida já cai no mínimo 30%, podendo chegar até 90% de desconto. A diferença dessa dívida, que já vai ser bem menor, ela vai poder ser parcelada em até 48 meses, ou seja, até 4 anos para pagar essa dívida menor nova. Além disso, nós estamos falando de uma migração de créditos caros, como é o caso do cartão de crédito, cheque especial, o crédito pessoal sem garantias, que chegam a ter taxas mensais de até 15%. Aqui ela vai ser fixada a um teto de 1,99% ao mês, ou seja, é uma dívida muito menor, com desconto, parcelado em até 4 anos, com taxa de juros de 1,99%, uma taxa de juros bem abaixo. Com isso, a pessoa vai conseguir ter um comprometimento da renda muito menor. Então, vamos pensar aqui, se ela tiver uma dívida, por exemplo, de 10 mil reais e estava pagando aqui 15% ao mês, só de juros ela pagaria R$ 1.500 por mês de juros. Se ela vier a ter um desconto no máximo aqui de 90%, a dívida vai cair para R$ 1.000 e os juros incidentes aqui vai para R$ 199 por mês. Então, assim, aqui a gente está diminuindo muito aquilo que a pessoa vai ter que pagar por mês, com a ideia de reduzir esse comprometimento da renda da pessoa que entrar no desenrola, no novo desenrola.
2: Importante só a gente reforçar aqui, né, secretário, é a ideia de trocar mesmo a dívida mais cara, que são aquelas dívidas mais fáceis de serem feitas também, cartão de crédito, cheque especial, financeiras, por dívidas mais baratas, né?
10: Exatamente, esse é o principal recado, né? Pegar a população que está com dívidas caras e que está com alto comprometimento de renda, a gente diminui a dívida e diminui a taxa, diminui a parcela que ela tem que pagar todo mês.
0: Secretário, esse desenrola traz também mudanças no consignado do INSS e dos servidores públicos federais dentro do programa aí para ajudar aposentados, pensionistas e servidores públicos que precisam de crédito. Como é que isso vai funcionar?
10: Aqui o que é importante a gente notar é que foi criado dentro desses consignados que são categorias de crédito mais baratas, mas dentro do consignado foi criada uma possibilidade de uso de um cartão consignado, de um cartão de benefícios, e a parcela consignável, ou seja, aquele percentual da renda, seja do aposentado pensionista, seja do servidor público, ficava travada para usar no cartão. Só que quando ele usa no cartão, normalmente as taxas são piores. Então, o que nós estamos fazendo? Tirando essa trava para que ele possa usar no consignado normal, estamos reduzindo o percentual que ele pode consignar do seu salário, visando trazer essa parcela mensal para um comprometimento menor da renda, e estamos diminuindo progressivamente no tempo, nos próximos 10 anos, o percentual global do consignado. Então, qual que é a ideia? Tanto em um quanto em outro. Tirar a possibilidade de cravar esse cartão, que normalmente é mais caro. Nós estamos diminuindo de saída de 45% para 40% e progredindo no tempo para que esse consignado lá na frente chegue a 30% do seu valor de renda mensal. Esse conjunto de medidas faz com que imediatamente ele migre de um crédito mais caro e mais problemático para um crédito mais saudável, e que com o tempo ele vá diminuindo o comprometimento mensal da sua renda.
2: Bom, secretário, para a gente encerrar rapidamente, como é que as pessoas podem conhecer mais sobre o desenrola? Como é que elas podem participar do programa de renegociação de dívidas?
10: Aqui o que eu acho primordial é as pessoas entenderem que o principal canal inicial é elas irem à instituição que lhes deu crédito. Ou seja, se você deve para um banco, procure o seu banco, porque é no banco que você vai iniciar a sua relação de desenrolar essa sua dívida. O que eu ainda acho importante aqui? As pessoas se atentarem para as condições que lhes estão sendo ofertadas, elas têm que tomar cuidado, porque é possível, infelizmente, que haja tentativas de fraude, ou seja, terceiros que vão se utilizar desse momento para tentar fraudar. Então é importante que as pessoas ficarem atentas para isso. Além disso, quando você for à sua instituição financeira, anote exatamente quais são as condições dessa dívida para garantir que as condições que estão sendo dadas pelo programa do governo federal atinja você. E se tiver dúvidas, acione os órgãos de defesa do consumidor para que eles possam também te orientar se os seus direitos como consumidor estão sendo preservados. Então, canal principal, a própria instituição financeira, e a partir de amanhã deve estar disponível o site do novo Desenrola, onde também essas informações estarão disponíveis.
0: Tá certo, então nós conversamos com Régis Dudena, secretário de Reformas Econômicas do Ministério da Fazenda. Secretário, obrigado pela participação aqui na Voz do Brasil.
10: Eu que agradeço, uma boa noite a todas e todos.
2: O governo do Brasil ampliou as penas para crimes como furto, roubo, estelionato e receptação.
0: No caso de furto, a punição passa a ser de 1 a 6 anos, superando o limite anterior de 4 anos. Já o furto de celular agora prevê reclusão de 4 a 10 anos.
2: Crimes cometidos por meios eletrônicos também tiveram aumento de pena, podendo chegar a até 10 anos de prisão.
0: Segundo o governo, o objetivo é reforçar o combate ao crime e proteger a população.
2: Avança para levar internet a todo o país.
0: Um leilão realizado pela Agência Nacional de Telecomunicações vai garantir a conectividade em mais de 864 localidades, com foco em áreas rurais e remotas.
2: As empresas vencedoras se comprometeram a fazer investimentos de R$ 2 bilhões.
12: 4 empresas venceram o leilão da faixa de 700 MHz, que vai beneficiar com mais conectividade e infraestrutura, áreas rurais e remotas, além de rodovias federais em 16 estados brasileiros. A proposta é dar maior cobertura móvel a regiões que ainda enfrentam dificuldades de sinal. As ondas de 700 MHz têm mais facilidade para atravessar obstáculos físicos, como paredes, vidros e concreto, com menos perda de energia. Isso garante, por exemplo, que o sinal de celular chegue com qualidade ao interior de prédios, subsolos e elevadores. Mas o principal objetivo desse leilão é acabar com as chamadas zonas de silêncio, trechos de rodovias sem sinal de telecomunicação que ainda persistem no Brasil. O secretário de Telecomunicações do Ministério das Comunicações, Hermano Tércios, explica quais áreas terão prioridade para receber essa tecnologia.
13: Definimos que as localidades maiores são a prioridade, acima de 600 habitantes, rodovias federais, rodovias com mais fluxo de pessoas, como a BR-101, BR-116, 242 e assim por diante. E aí, depois dessas rodovias, descer para uma terceira prioridade, as localidades abaixo de 600 habitantes.
12: O modelo de leilão adotado exige que as empresas vencedoras firmem compromissos diretos de investimento em infraestrutura e modernização das redes, o que, na opinião do ministro das Comunicações, Frederico de Siqueira Filho, vai levar serviço de qualidade para a população.
14: Mais infraestrutura, mais competitividade, mais capilaridade, para que também a gente consiga fazer com que as operadoras, os prestadores de serviço possam levar infraestrutura para as áreas mais remotas do Brasil.
12: O valor total dos lances somou R$ 23 milhões. A expectativa é de cerca de R$ 2 bilhões em investimentos. Reportagem Graziele Bezerra.
0: Pernambuco e Paraíba tentam se restabelecer depois que fortes chuvas atingiram os locais desde a última sexta-feira.
2: Ao todo, mais de 30 municípios decretaram situação de emergência nos dois estados.
0: O governo do Brasil já enviou quase R$ 1,5 milhão para apoio das cidades atingidas.
15: Na manhã desta segunda-feira, 4 de maio, o ministro da Integração e do Desenvolvimento Regional, Valdez Góes, desembarcou no Nordeste para agilizar as ações de socorro e assistência humanitária nos estados da Paraíba e Pernambuco. Na Paraíba, o ministro ressaltou a parceria do governo federal com os estados para agilizar as ações de resposta em casos de desastres.
16: A prefeitura tem que decretar a situação de emergência, passar informação ao governo do estado e ao governo federal. Se é ajuda humanitária, passa através de um cartão. Se é uma obra, vai empenhar em nome da prefeitura.
15: Valdez enviou equipes da Defesa Civil Nacional para os dois estados. A mobilização dos técnicos tem como objetivo dar apoio total aos municípios e ajudar nas solicitações de reconhecimento de situação de emergência e elaboração dos planos de trabalho para solicitação de recursos federais. Reportagem Manuela Rolim.
2: E estão abertas até 15 de maio as inscrições da campanha de mobilização para a prevenção do risco de desastres.
0: A iniciativa faz parte da 9ª campanha nacional Aprender para Prevenir Cidades Sem Risco.
2: Serão selecionadas 40 ações que vão receber certificados de reconhecimento, além de kits de materiais pedagógicos e jogos educativos.
0: Para a Sâmia Sulaimani, coordenadora de articulação e parcerias da Secretaria Nacional de Periferias, a ideia é envolver toda a sociedade.
17: A gente também quer envolver associações de bairro, iniciativas populares, igrejas, para que, de fato, a prevenção aconteça antes, né? Para que os desastres não aconteçam, mas que a gente possa gerenciar os riscos dos locais.
2: Podem se inscrever escolas de educação básica, instituições de ensino superior, órgãos públicos e organizações da sociedade civil por meio do site gov.br/cmadencom.
0: Um prêmio para dar voz aos povos da periferia por meio da arte e da cultura.
2: As armas são a poesia, cantada ou falada, escrita ou de improviso e mostras culturais.
0: É o Prêmio Nacional Vozes Periféricas, lançado hoje pelo Governo do Brasil.
18: É de rimas, no Jardim do Palácio do Itamaraty, em Brasília, é só uma pequena mostra da força do movimento do hip-hop.

0: sejam ouvidas.
1: Essa forma de expressão cultural utilizando versos rimados, sejam eles acompanhados de ritmo ou apenas falados, vem se espalhando pelo país, principalmente nas periferias. Para valorizar e estimular iniciativas como essa, foi lançado nesta segunda-feira no Itamaraty o Prêmio Nacional Vozes Periféricas. Para o ministro da Secretaria-Geral da Presidência da República, Guilherme Boulos, esse prêmio é um reconhecimento.
2: A gente está trazendo aqui para dentro do Itamaraty os embaixadores da periferia, os embaixadores da quebrada. Mais que um prêmio, é um reconhecimento, dizendo que isso não pode ser criminalizado. O Estado tem que aparecer lá com o braço do estímulo, premiando, valorizando, fortalecendo e dando melhores condições a que vocês façam o que vocês já sabem fazer melhor que ninguém.
1: Pode se inscrever no edital qualquer coletivo cultural que tenha realizado de forma regular no ano passado iniciativas como Batalhas de Rima e Saraus. No total, 100 coletivos serão premiados com R$30 mil cada. A ministra da Igualdade Racial, Raquel Barros, defendeu que é uma forma de incentivar a arte e valorizar a força da juventude.
3: Quando a juventude se mobiliza no seu território, ela muda o espaço, ela transforma o lugar, ela modifica a geografia, ela faz com que muita gente se agregue, construa política, muda a realidade.
1: Exemplos de vidas transformadas pela arte não faltam. Samay Fernandes, vulgo colombiana, artista independente, mestre de cerimônia e compositora, conta que foi o hip hop que a salvou.
4: Eu venho da rua. Eu sou mãe solo do Davi e da Maria e hoje eu sustento a minha família com a minha arte. E é por isso que quando eu falo da cultura de rua, eu não falo só de expressão, eu falo de transformação real de vida. Foi no microfone aberto, numa roda de rima, que eu entendi que a minha voz tinha valor. Hoje o clima tá bacana, pra quem não me conhece, sabe isso aqui, o meu vulgo é colombiana. Eu vim direto de BH e a favela do Indião, eu já vim pra representar.
1: Para se inscrever, basta acessar www.gov.br/vozesperiféricas até 18

0: Uma boa noite, até amanhã.
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3: Ministros do STF abrem audiência pública sobre a atuação da CVM.
4: TSE lança mascote em comemoração aos 30 anos da urna eletrônica.
3: A proteção aos direitos trabalhistas foi tema de seminário internacional.
4: Boa noite, eu sou Marcela Luiza.
3: E eu sou Walter Lima.
4: O Supremo Tribunal Federal realizou nesta segunda-feira uma audiência pública convocada pelo ministro Flávio Dino para discutir a arrecadação de impostos, a capacidade fiscalizatória e a eficiência da Comissão de Valores Mobiliários, CVM.
3: A abertura foi conduzida por Dino, relator do processo que trata da matéria, pelo presidente do STF, Edson Fachin, e pelo ministro Gilmar Mendes, decano da corte, Marcelo Della Libera.
5: Entre outros pontos, os ministros destacaram a relevância do tema, que é objeto da ação direta de inconstitucionalidade 779. O ministro Flávio Dino explicou que a discussão vai além do aspecto tributário e alcança a estrutura do mercado de capitais. O presidente do STF, ministro Edson Fachin, ressaltou a relevância constitucional do debate e a função das autoridades públicas na formação das decisões da Corte. O ministro Gilmar Mendes destacou que o ponto central da discussão é o reforço efetivo da capacidade fiscalizatória da CVM do Banco Central, eliminando vacinas regulatórias que propiciam a utilização de instrumentos financeiros como fundos de investimento para cometimento de malfeitos.
4: Tribunal Superior Eleitoral lança mascote Pirili em comemoração aos 30 anos da urna eletrônica.
3: Evento foi na sede do TSE, em Brasília. Fábio Ruas.
6: A abertura foi com a presidente do TSE, ministra Carmen Lúcia. Ela afirmou que a urna Pirili vai viajar por todo o Brasil e ainda convidou os jovens a defenderem o sistema de votação. Vários estudantes da rede de ensino pública do Distrito Federal acompanharam o evento, que ainda teve a desmontagem de uma urna eletrônica para mostrar o funcionamento do aparelho.
4: A proteção aos direitos trabalhistas foi tema do Seminário Internacional Constitucionalismo Social e Direito Internacional do Trabalho.
3: O evento reuniu instituições do judiciário e especialistas em direitos humanos. Anderson Conrado.
7: Ao longo do dia, especialistas discutiram como aproximar as decisões nacionais dos parâmetros internacionais. Uma proposta de fortalecer o diálogo entre a justiça brasileira e o sistema interamericano de direitos humanos. O encerramento contou com a participação de ministros do TST, que debateram as diretrizes da Organização Internacional do Trabalho para a promoção do trabalho decente. O evento teve transmissão ao vivo pela internet.
4: O presidente do STF e do CNJ, ministro Edson Fachin, participou da abertura do Seminário Internacional Constitucionalismo Social e Direito Internacional do Trabalho, que aconteceu hoje no Supremo.
3: No discurso, Fachin defendeu os direitos sociais e a proteção ao trabalho.
4: O ministro também lembrou que o encontro reafirma valores constitucionais de uma sociedade justa, livre e solidária.
3: O presidente do Supremo destacou ainda que o conceito de trabalho decente previsto no Objetivo de Desenvolvimento Sustentável número 8 da Agenda 2030 da ONU representa um compromisso jurídico reforçado pelo Estado brasileiro.
4: A tese fixada pelo Supremo Tribunal Federal sobre a descriminalização da posse de maconha para uso pessoal não impede que a conduta seja considerada falta grave no âmbito da execução penal.
3: Essa conclusão é do STJ. Fátima Uchoa.
8: Um preso em Minas Gerais foi flagrado com 32 gramas de maconha. O juízo da execução penal afastou o reconhecimento da falta grave e a reclassificou como falta média, o que foi mantido pelo Tribunal Estadual. O Ministério Público recorreu ao STJ defendendo o reconhecimento como falta grave e a quinta turma confirmou o entendimento da ministra relatora Maria Marluce Caldas, avaliando que a caracterização da posse de drogas no interior de presídio como falta disciplinar grave decorre do regime mais rigoroso da execução penal, que impõe ao preso regras específicas de disciplina.

0: no ambiente carcerário, diferentes das aplicáveis fora da unidade prisional.
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1: Uma boa noite.
2: E até amanhã.
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5: Eu sou Paula Groba.
6: E eu sou Ricardo Nakaoka.
5: E estes são os destaques de hoje do Jornal do Senado, que começa agora.
6: O plenário vota prevenção a desastres e criação de universidade indígena.
5: Lei que regulamenta a profissão de multimídia é criticada como retrocesso durante a audiência no Senado.
6: Redução da jornada de trabalho divide opiniões no Congresso.
5: Boa noite.
6: Boa noite.
5: A redução da jornada de trabalho é tema de diferentes propostas no Congresso Nacional. Uma delas é o projeto de lei apresentado pelo governo federal, que propõe redução de 44 para 40 horas semanais.
6: Mas no Senado, o tema ainda divide opiniões. As informações com a repórter Patrícia Oliveira.
7: A proposta do governo enviada em abril tem pedido de urgência para ser votada em até 45 dias. O texto reduz a jornada de 44 para 40 horas e permite que os detalhes sejam definidos por negociação coletiva. Já no Senado, uma PEC do senador Paulo Paim, do PT do Rio Grande do Sul, está pronta para votação e também prevê a redução para 40 horas, mas de forma gradual em 4 anos. O tema divide opiniões. O senador Cleitinho, do Republicanos de Minas Gerais, afirma que a medida não prejudica a economia.
8: Problema do país, gente, nunca vai ser o empresário o trabalhador. Coloque isso na cabeça de vocês. O trabalhador, o empresário, ele é fonte de riqueza.
7: Já o vice-líder da oposição, senador Marcos Rogério, do PL de Rondônia, alerta que a mudança precisa vir acompanhada de compensações para os empregadores.
9: O que não pode é você simplesmente reduzir a jornada e jogar essa conta para o empresário pagar. Isso vai aumentar o custo da produção, isso do serviço.
7: Na Câmara, os deputados também discutem proposta de emenda à Constituição que prevê jornada ainda menor, de até 36 horas semanais, com 4 dias de trabalho.
5: Em meio às discussões no Congresso sobre propostas que prevêem a redução da jornada de trabalho, incluindo a iniciativa do governo federal que diminui de 44 para 40 horas semanais, o Senado realizou nesta segunda-feira uma sessão especial em homenagem ao Dia do Trabalhador, celebrado em 1º de maio. O debate sobre a redução da jornada ganhou destaque, com foco no fim da escala 6x1 e na fixação de 40 horas semanais sem redução salarial.
6: O senador Paulo Paim, do PT do Rio Grande do Sul, lembrou de diversas iniciativas e mencionou o projeto encaminhado pelo Executivo ao Congresso Nacional, com pedido de urgência para votação. Segundo ele, é fundamental unir esforços para garantir melhores condições de vida aos trabalhadores e valorizar a força de trabalho no país.
10: O mais importante não é a autoria, é a aprovação, é fazer justiça. Dar fim à escala 6x1 é reconhecer o valor de mais de 100 milhões de brasileiros, trabalhadores e trabalhadoras que sustentam esse país com a sua mão de obra. Reduzir a jornada de trabalho, antes de tudo, ela é uma política humanitária.
5: Já o Conselho de Comunicação Social se reuniu hoje para debater pontos da lei que regulamentou a profissão de multimídia.
6: Representantes de entidades de trabalhadores alertaram para o risco de precarização no jornalismo. Já um representante do setor de televisão destacou que a proposta foi aprovada de forma democrática pelo Congresso Nacional. As informações com o repórter Bruno Lourenço.
11: O representante da categoria de jornalistas no Conselho, Paulo Zoc, criticou a precarização da profissão e foi direto. Defendeu a revogação da lei.
12: O jornalista já é, por natureza, um profissional multimídia. O que está em curso neste caso é uma tentativa de precarização precarização do nosso trabalho, o que não aceitaremos.
11: Já o representante das empresas de televisão, Samir Nobre, ressaltou que a lei foi aprovada democraticamente no parlamento e que regras de uma profissão não deveriam ser tratadas no Conselho de Comunicação.
13: Creio eu que esse tema laboral, ele não se encontra amparo no capítulo 5º da Constituição Federal, que é o tema que é o capítulo que trata da comunicação social.
11: Segundo a lei sancionada em janeiro, multimídia seriam os trabalhadores que atuam de forma integrada em diferentes plataformas e linguagens, como texto, vídeo, áudio, design, redes sociais e produtos digitais. Incluem, por exemplo, jornalistas digitais, produtores de conteúdo, videomakers, editores e social media.
5: O projeto que cria uma política nacional para estudantes superdotados chegou ao Senado sob críticas por falta de debate na Câmara.
6: O tema ganha destaque com exemplos de jovens talentos e cria uma política nacional para identificar e acompanhar estudantes com altas habilidades. Os detalhes na reportagem de Henrique Nascimento.
14: Aos 14 anos, Rian já se destaca pela facilidade com a matemática e outras atividades. Mas ele explica que ser superdotado é diferente de ser um gênio.
15: Ser superdotado é uma classe de pessoas que tem facilidade de aprender. Por exemplo, crianças superdotadas, a maioria das vezes, tira notas altas, se envolve, questiona e muito mais. E um gênio é aquele que cria algo fantástico. Por exemplo, Thomas Edison. Ele criou a lâmpada e por isso ele é um gênio.
14: O tema está num projeto aprovado pela Câmara dos Deputados que cria uma política nacional para identificar e acompanhar estudantes com altas habilidades. A proposta prevê cadastro e apoio nas escolas, mas foi criticada pela falta de debate. A senadora professora Dorinha Seabra, do União do Tocantins, pediu que o texto seja analisado junto com outra proposta sobre o tema. A senadora Damaris Alves, do Republicanos do Distrito Federal, alertou para os riscos da falta de políticas públicas.
16: A ausência de políticas públicas adequadas para pessoas com altas habilidades e superdotação pode resultar em evasão escolar, desmotivação, sofrimento psíquico, subaproveitamento de talentos e desigualdades educacionais persistentes.
14: O projeto ainda será discutido nas comissões.
5: E o plenário pode analisar esta semana o projeto que trata da criação da Universidade Federal Indígena.
6: Também podem ser votadas propostas para isenção tributária de filantrópicas e planos de defesa civil. Repórter Pedro Pincer.
17: Está prevista para esta terça-feira a votação do projeto que cria a Universidade Federal Indígena. Com base na lei de cotas, a instituição poderá desenvolver processos seletivos próprios com critérios específicos que assegurem percentual mínimo de seleção de candidatos indígenas. O relator na Comissão de Educação e Cultura, senador Eduardo Braga, do MDB do Amazonas, destacou que a nova universidade terá campi em todas as regiões do país.
18: E aqui quero destacar a característica multicêntrica desta universidade, com campi nas regiões brasileiras para atender às especificidades da presença dos povos indígenas no país.
17: Na quarta-feira, o item que abre as votações trata da isenção tributária de entidades sem fins lucrativos. Para o autor, senador Flávio Arnes, do PSB do Paraná, uma possível cobrança criará uma enorme distorção no terceiro setor.
19: E todas as áreas seriam prejudicadas: culturais, recreativas, esportivas, assistenciais, de educação, de saúde.
17: Também podem ser votados um projeto que estabelece ações para garantir que as mulheres tenham acesso a avaliações médicas completas e periódicas no SUS e um texto que institui o mês de conscientização sobre o transtorno de personalidade borderline.
5: E hoje, durante pronunciamento no plenário, a senadora Damaris Alves, do Republicanos do Distrito Federal, chamou a atenção para o enfrentamento à violência sexual contra crianças e adolescentes, tema central da campanha Maio Laranja. A iniciativa busca dar visibilidade ao problema e incentivar ações de proteção às vítimas.
6: A parlamentar enfatizou a importância de ampliar a conscientização e mobilizar a sociedade para prevenir e combater esse tipo de crime. Damaris Alves também destacou a gravidade de casos recentes de violência que tiveram repercussão nacional, como o estupro coletivo de duas crianças de 7 e 10 anos em São Paulo, cujas imagens foram divulgadas nas redes sociais. sociais. Para a senadora, é necessário fortalecer os mecanismos de denúncia e orientar crianças e adolescentes para prevenir situações de abuso.
20: E nós precisamos ensinar nossas crianças a denunciarem. As crianças precisam ser orientadas. Converse com seus filhos e fale uma palavra que funciona muito. Alguém está fazendo carinho esquisito em você? Porque quando tu fala de abuso, a criança não entende a palavra abuso. Mas pergunte, alguém está fazendo algum carinho esquisito em você? Nós precisamos empoderar as crianças.
6: Com edição de Paula Groba e trabalhos técnicos de João Lira, o Jornal do Senado fica por aqui. Acompanhe agora as notícias da Câmara dos Deputados. Boa noite.
5: Uma boa noite e até amanhã.
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21: Deputados aprovam regras para a Copa de Futebol Feminino no Brasil.
22: Câmara aprova programa que prepara escolas contra eventos climáticos.
21: Plenário limita a jornada de trabalho para policiais e bombeiros militares.
22: Boa noite. A Câmara aprovou a limitação da jornada de trabalho de policiais e bombeiros militares em 144 horas mensais. O repórter Antônio Vital acompanhou a votação.
23: O plenário da Câmara aprovou o projeto que estabelece limites para a jornada de trabalho de policiais militares e bombeiros militares em todo o país. A jornada normal passa a ter limite de 144 horas semanais. Em casos de escalas específicas, como plantões de 24 horas, esse limite poderá chegar a 192 horas mensais, por causa da natureza do serviço. O projeto também determina que horas trabalhadas, além desse limite, sejam registradas em bancos de horas. Nos casos de trabalho aos domingos e feriados, esse crédito será contabilizado em dobro. O projeto foi apresentado pelo deputado Sargento Portugal, do Podemos do Rio de Janeiro, e outros parlamentares. O texto altera uma lei de 1969 e define, pela primeira vez, um parâmetro nacional para a carga horária dessas categorias. Outro ponto da proposta é que a convocação obrigatória para turnos extras só poderá ocorrer nas situações excepcionais de calamidade pública, intervenção federal ou nos estados de sítio, de defesa ou de guerra. Relator da proposta, o deputado Coronel Meira, do PL de Pernambuco, argumentou que a medida corrige uma distorção histórica, já que hoje não existe um limite nacional claro para a jornada desses profissionais. Segundo ele, a ausência de regras permite escalas excessivas, com acúmulo de fadiga que compromete a capacidade de atenção, julgamento e reação, elementos essenciais para a atuação segura e eficiente de policiais e bombeiros.
24: O tempo do policial e do bombeiro militar tem valor, sim. O domingo longe da família tem valor. O feriado passado no serviço tem valor. A madrugada em claro tem valor. O risco assumido enquanto a maioria da população dorme tem valor. Durante anos, muitos operadores de segurança foram tratados como se a farda apagasse a condição humana.
23: O projeto que estabelece limite de jornada e regras para horas extras de policiais militares e bombeiros militares seguiu para análise do Senado. Da Rádio Câmara de Brasília, com informações de Daniele Lessa, Antônio Vital.
3: Trabalho.
21: Reginaldo Lopes, do PT de Minas Gerais, celebra a criação de comissão especial que vai analisar o fim da escala 6x1. Ele cita dados do IPEA para afirmar que, proporcionalmente, trabalhadores nessa jornada recebem menos do que aqueles que atuam na escala 5x2.
22: Reginaldo Lopes acredita que a mudança pode melhorar a qualidade de vida dos trabalhadores, sem causar prejuízos econômicos para o país. Ele também propõe incluir no debate a qualificação profissional de trabalhadores por meio do Sistema S, escolas técnicas e institutos federais.
21: Bongás, do PT Gaúcho, defende o fim da escala 6x1, argumentando que a medida é essencial para a saúde mental e física dos trabalhadores. Segundo ele, estudos indicam que longas jornadas estão associadas ao aumento de doenças e mortes relacionadas ao trabalho.
22: Bongás afirma que a redução da carga horária pode, inclusive, trazer benefícios a empresas, ao diminuir afastamentos e aumentar a produtividade. Ele também sustenta que a proposta garante mais qualidade de vida e deve ser tratada como um direito dos trabalhadores.
21: Vinícius Carvalho, do PL de São Paulo, defende cautela na análise das propostas que tratam do fim da escala 6x1, alertando para possíveis impactos negativos no mercado de trabalho. Para ele, a medida deve ser debatida com responsabilidade para evitar prejuízos prejuízos aos trabalhadores e empregadores.
22: O deputado compara o tema a decisões anteriores aprovadas sem previsão de recursos, como o piso da enfermagem. Vinícius Carvalho afirma que é necessário aprofundar o debate em comissão e evitar votações apressadas, especialmente em períodos próximos às eleições.
21: Economia. Zé Trovão, do PL de Santa Catarina, critica a condução da economia pelo atual governo. Ele afirma que a gestão federal anterior apresentou melhores indicadores, reduzindo o endividamento público, cortando impostos e preservando empregos durante a pandemia.
22: Zé Trovão avalia que a eleição de 2026 será marcada pelo debate sobre os rumos da política fiscal brasileira. O congressista sustenta que a escolha nas urnas vai definir entre a reconstrução do Brasil e a continuidade dos problemas atuais.
21: Rodrigo Hollenberg, do PSB, critica a gestão do Distrito Federal e aponta um possível rombo estimado em até 8 bilhões de reais nas contas públicas. Ele denuncia cortes de até 25% em contratos, interrupção de serviços essenciais e colapso na saúde.
22: Rodrigo Hollenberg cita suspeita de corrupção no Banco de Brasília, menciona a possível delação do ex-presidente do BRB, Paulo Henrique Costa, preso suspeito de receber propina relacionada ao caso do Banco Master, cobra punição dos responsáveis, além de reação nas urnas.
21: Adriana Ventura, do Novo de São Paulo, cobra a instalação da CPI do Banco Master. Ela afirma que denúncias envolvendo autoridades do Judiciário, Executivo e Legislativo devem ser investigadas pelo Parlamento.
22: Adriana Ventura critica o que considera a falta de mobilização do Congresso e lembra que a CPI já tem número suficiente de assinaturas para ser instaurada. Ela avalia que a apuração é necessária para evitar que um escândalo seja abafado em ano eleitoral.
21: Educação. Câmara aprova programa para preparar escolas com vulnerabilidade a eventos climáticos extremos. O repórter Marcelo Larcher destaca as medidas.
0: A Câmara dos Deputados aprovou o projeto que cria o Programa Nacional de Escolas Resilientes e Sustentáveis, com o objetivo de preparar escolas para reduzir a vulnerabilidade a eventos climáticos extremos e melhorar a eficiência energética dos prédios. O projeto, apresentado pelo deputado Tarcísio Mota, do PSOL do Rio de Janeiro, estabelece que as escolas deverão passar por avaliação de riscos e elaborar planos de adaptação que incluam medidas como instalação de sistemas de drenagem, melhoria da ventilação, arborização para melhorar a estabilidade do solo e simulações de situações de emergência com a participação dos alunos e da comunidade. Relatora da proposta, a deputada Socorro Neri, do PP do Acre, argumentou que o aumento dos eventos climáticos extremos já afeta diretamente a infraestrutura das escolas e o aprendizado dos estudantes. Segundo ela, o programa cria diretrizes para tornar os ambientes escolares mais seguros, melhorar a qualidade do ensino e reduzir desigualdades entre regiões. A proposta foi criticada pelo deputado Gilson Marques, do Novo de Santa Catarina. Ele defendeu que os alunos brasileiros não deveriam participar desse tipo de atividade, pois não dominam conteúdos básicos de português e matemática.
1: O aluno não sabe o que é resiliente. Nós temos 2 a 3 anos de atraso escolar. Vejam o PISA, não se sabe o básico. Do básico, do básico. Interpretação de texto, matemática básica. Aí querem inserir mais e outras matérias mais rebuscadas, chamo de resiliente.
0: Ao defender o projeto, a deputada Marina Silva, da Rede de São Paulo, argumentou que as temperaturas extremas já adoecem alunos e professores em episódios de desidratação e mal-estar, e afirmou que os alunos têm direito a estudar em um ambiente adequado.
2: Que um aluno que não sabe o que é uma escola resiliente tem o direito de ter uma escola que seja climatizada, arborizada, com uma arquitetura adequada. Nós vivemos temperaturas extremas em um momento de mudança do clima.
0: O projeto que cria o Programa Nacional de Escolas Resilientes e Sustentáveis seguiu para análise do Senado. Da Rádio Câmara de Brasília, com informações de Daniele Lessa, Marcelo Larcher.
21: Saúde.
22: José Neto, do União de Goiás, apresentou projeto que proíbe a venda de cigarros para pessoas nascidas a partir de 2010. Inspirado em legislação do Reino Unido, o deputado defende uma restrição progressiva para erradicar o tabagismo entre as futuras gerações.
21: José Neto alerta para o crescimento do uso de cigarros eletrônicos e o aumento dos gastos do SUS com doenças respiratórias. O parlamentar reivindica o retorno de campanhas publicitárias de conscientização e maior rigor contra empresas que lucram com o vício.
22: João Daniel, do PT de Sergipe, parabeniza os profissionais da saúde e destaca ações do governo federal para fortalecer o sistema público. público. De acordo com o deputado, programas e investimentos têm contribuído para melhorar o atendimento e reduzir filas no país.
21: João Daniel também ressalta a entrega de equipamentos a municípios com impacto direto na estrutura da rede de saúde. O parlamentar destaca que as iniciativas reforçam a importância do SUS e ampliam o acesso da população aos serviços.
22: Geraldo Rezende, do União de Mato Grosso do Sul, destaca a entrega de 39 novos leitos no Hospital de Câncer Alfredo Abrão, em Campo Grande. O deputado ressalta que a nova estrutura foi viabilizada com recursos do agronegócio.
21: Geraldo Rezende também informa que os equipamentos foram adquiridos por meio do Programa Nacional de Apoio à Atenção Oncológica e do novo PAC. Ele detalha que os recursos permitiram a compra de um acelerador linear, além de aparelhos de ressonância magnética e tomografia.
3: Direitos Humanos.
22: Inácio Arruda, do PCdoB do Ceará, destaca a aprovação da proposta que garante sustentação financeira ao Sistema Único de Assistência Social, o SUAS. O deputado entende que a medida fortalece a proteção da população mais vulnerável do país.
21: Inácio Arruda exalta o acordo político entre o governo federal, estados e municípios para viabilizar recursos para o sistema. Segundo o parlamentar, fortalecer a rede de proteção social é um passo fundamental para o cuidado com as pessoas que mais precisam.
3: Justiça.
22: Tadeu Venério, do PT do Paraná, critica a derrubada do veto presidencial ao projeto que trata da dosimetria das penas dos condenados pelos atos de 8 de janeiro de 2023.
21: Para Tadeu Venério, é inaceitável reduzir a punição de quem atentou contra o Estado Democrático de Direito. Ele reitera que quem cometeu o crime tem que ser responsabilizado e cumprir a pena que lhe foi determinada.
22: Já Messias Donato, do União do Espírito Santo, celebra a derrubada do veto ao projeto da dosimetria das penas aos envolvidos nos atos do 8 de janeiro. Ele entende que a medida é uma questão humanitária, que devolve cidadãos sem antecedentes criminais ao convívio familiar.
21: Messias Donato argumenta que manifestantes, idosos e doentes receberam penas altas, enquanto condenados por corrupção e narcotráfico estariam soltos. Para ele, a dosimetria permite que muitos brasileiros cumpram penas mais justas em seus lares.
22: Ao criticar a atuação do STF, Bibo Nunes, do PL do Rio Grande do Sul, questiona a investigação contra um parlamentar por declarações públicas. Ele lembra que a Constituição garante imunidade aos congressistas por suas opiniões, o que estaria sendo desrespeitado.
21: Bibo Nunes também defende uma proposta de emenda à Constituição para reforçar essa proteção e prever sanções a magistrados que a descumprirem. O deputado argumenta que a medida busca assegurar o respeito às prerrogativas do Legislativo.
22: Gustavo Gayer, do PL de Goiás, acusa a Polícia Federal de intimidar cidadãos por suas críticas ao Executivo. Para ele, a censura e restrição à liberdade de expressão no país e críticas genéricas são interpretadas como ataque direto à pessoa do presidente da República.
21: Gustavo Gayer acusa o mandatário de envolvimento em corrupção e afirma ser alvo de perseguição judicial por estas críticas e pelas que direciona ao STF. O deputado pede que a população proteste contra um Estado policial que, em sua opinião, está implantado no país.
3: Política.
22: Jorge Sola, do PT da Bahia, pede que os candidatos à presidência da República apresentem projetos reais para melhorar a vida da população. O deputado considera que muitos políticos priorizam temas como anistia, enquanto defendem a redução de investimentos em saúde e educação.
21: Jorge Sola acusa o governo anterior de tentar aparelhar órgãos de investigação para proteger familiares do ex-presidente da República. O parlamentar alega que a manutenção da atual gestão contribui para preservar políticas públicas e evitar retrocessos democráticos no país.
22: Roberto Monteiro Pai, do PL do Rio de Janeiro, defende a fé em Deus como base para enfrentar o cenário político atual. O deputado afirma que poder, cargos e bens são passageiros e não garantem segurança nem estabilidade duradoura.
21: Para Roberto Monteiro Pai, as mudanças no país dependem da confiança em Deus, especialmente no que diz respeito ao cenário eleitoral. O congressista agradece ainda manifestações de apoio ao filho, o ex-vereador e ex-policial militar Gabriel Monteiro.
3: Esporte.
22: Câmara aprova projeto que concede prêmio de R$500 mil para cada uma das 30 jogadoras brasileiras pioneiras do futebol feminino. O repórter Antônio Vital acompanhou a votação da proposta, que regulamenta também a realização da Copa do Mundo Feminina.
4: O plenário da Câmara aprovou o projeto do governo que prevê medidas relativas à realização da Copa do Mundo Feminina de Futebol, a ser disputada no ano que vem em 8 capitais brasileiras. Além de tratar das responsabilidades e direitos da FIFA e das empresas envolvidas na realização do evento, a proposta concede um prêmio de R$500 mil para cada uma das 30 jogadoras brasileiras pioneiras que participaram da primeira Copa do Mundo de Futebol Feminino em 1991 e do Campeonato Mundial de 1988. O projeto faz parte do conjunto de compromissos assumidos pelo Brasil para sediar a competição. Entre outras medidas, disciplina como se dará a venda de ingressos, o direito à meia entrada, além de vistos de trabalho provisório para estrangeiros envolvidos no evento. Trata ainda da responsabilidade do Brasil na segurança dos torcedores, atletas e profissionais que vão trabalhar na Copa, bem como da transmissão das partidas. O projeto também flexibiliza a legislação trabalhista para permitir a contratação de voluntários durante o evento. No início de abril, o Congresso aprovou outro projeto relacionado à Copa, com a previsão de isenção de ISS para as empresas participantes do evento. A proposta foi criticada por deputados do Novo e do Missão. O deputado Kim Kataguiri, do Missão de São Paulo, questionou a premiação às jogadoras da seleção brasileira que participaram dos primeiros torneios internacionais de futebol feminino e as obrigações assumidas pelo Brasil.
24: R$15 milhões gastos com a premiação lá do passado, que tem nenhum vínculo com aquilo que está acontecendo hoje ou com a competição que vai acontecer no ano que vem, que não há nenhum incentivo para novos atletas. Então, meu posicionamento é absolutamente contrário ao projeto. O discurso de que a Copa deixa infraestrutura, deixa legado, é falacioso. A gente já escutou essa balela, não deixou nada, deixou aí um monte de político roubando em obra superfaturada, um monte de elefante branco, a FIFA vem, saqueia o país e depois vai embora.
4: A relatora do projeto, a deputada Gleisi Hoffmann, do PT do Paraná, acrescentou ao texto o conteúdo de uma medida provisória também editada pelo governo, que regulamenta o uso de marcas, símbolos oficiais e direitos de transmissão e de mídia, também como parte dos compromissos assumidos pelo Brasil para sediar a competição. Ela também acatou sugestão de deputados do PL e retirou a manifestação política como um dos motivos previstos para a retirada de torcedores dos estádios. A deputada Gleisi Hoffmann defendeu a premiação às atletas brasileiras que participaram das primeiras competições oficiais da FIFA, muitas das quais, segundo ela, passam por dificuldades financeiras. Prêmio parecido foi aprovado antes da Copa de 2014 para homenagear os jogadores campeões mundiais pelo Brasil. Ela também justificou a importância da competição para o país.
7: Um evento mundial desta dimensão tem um impacto muito grande na economia do país e também nas questões sociais e nas questões desportivas. E teve legado da Copa de 14, sim, não foram só os estádios. Nós tivemos legados na infraestrutura de transporte, com metrôs, bondes que foram implantados, nas vias, nos aeroportos, na infraestrutura de saneamento. Tudo isso foi muito importante para o Brasil.
4: O Brasil participou de todas as 9 edições da Copa Feminina de Futebol. Ficou em terceiro lugar em 1999 e foi vice-campeão em 2007. O projeto, que trata de medidas relativas à realização da Copa do Mundo Feminina de Futebol, seguiu para análise do Senado. Da Rádio Câmara de Brasília, Antônio Vital.
8: Desenvolvimento Regional.
9: Luísa Canziani, do União do Paraná, destaca o sucesso da Expo Londrina, ocorrida entre os dias 10 a 19 de abril. Segundo a deputada, a edição de 2026 bateu recordes de público com mais de 700 mil visitantes e deve superar R$1,7 bilhão em negócios.
22: Luísa Canziani observa que o evento se consolida como uma das maiores feiras de agronegócio da América Latina, referência em produção, inovação e sustentabilidade para o setor.
9: Bebeto, do PP do Rio de Janeiro, cita a sua atuação na área de transportes, com ênfase na situação da BR-393 no sul fluminense. Segundo ele, a rodovia enfrenta abandono, altos índices de acidentes e falta de manutenção, afetando diretamente a população da região.
22: Bebeto afirma que, após a articulação com o governo federal, houve a liberação de recursos para a recuperação da via. Ele também comenta outras iniciativas voltadas à mobilidade urbana, defendendo investimentos em infraestrutura para reduzir congestionamentos e melhorar a trafegabilidade nas estradas.
8: Termina agora o Jornal Câmara dos Deputados, com trabalhos técnicos de Everson Urani e apresentação de Márcio Aquiles Sardi e José Carlos Andrade. Uma ótima noite para você.
22: Você fica com as notícias do Tribunal de Contas da União. Boa noite e até amanhã.
10: Minuto do TCU.
11: O Tribunal de Contas da União fez auditoria para avaliar a oferta de internet nas escolas da rede pública. A fiscalização analisou ações do governo federal e identificou problemas que podem comprometer o uso da tecnologia no ensino. O trabalho encontrou falhas de planejamento e gestão. Em muitos casos, falta definir de forma clara as prioridades e acompanhar os projetos de forma adequada. O TCU também identificou dificuldades na coordenação entre os órgãos responsáveis e na execução das ações. Na prática, isso significa que algumas escolas podem até ter internet instalada, mas sem condições reais de uso em sala de aula. Para o tribunal, os problemas podem comprometer os resultados da política pública. O TCU recomendou melhorias na gestão, no monitoramento e na articulação entre os responsáveis pelo programa. Saiba mais em tcu.gov.br.
10: TCU, fiscalização a serviço da sociedade. 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
1: Bye, Kitty.
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